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21 horas e 6 minutos. E também está conosco ele, o Dorval. Quanto tempo, né, Dorval? Que bom que o seu Dorval está conosco. E falou que achou muito bonito o momento cultural de hoje. E realmente, assim, é algo que tocou, né, os corações, não só meu, como de várias pessoas. E eu espero realmente que a memória do tradicionalismo seja isso. Seja nós lembrarmos das pessoas que nos legaram a tradição, né? E que a gente não modifique aquilo que eles nos entregaram com tanto carinho, com tanto amor, né? Então, um abraço aí para o seu Dorval, muito obrigada pela audiência. Ele pede uma música muito bonita, Sangue de Gaúcho. Também está conosco a Simone, né? A Simone do Euclides. Um abraço para vocês dois, muito obrigada pela audiência. E ela pede para nós, com Gil, a definição do grito. Outra amiga super querida, Marilda. Marilda, amor, um abraço para ti, um abraço para o Iago. E o Iago pede para nós chuva, tropa e saudade. É, muito bem. Então, eu vou trazer para vocês também, hein? Chuva, tropa e saudade. Um abraço para vocês e muito obrigada pela audiência. E nós seguimos arrematando, Domingueira.

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21 horas e 57 minutos, né? É, indo pro finalzinho, pra finaleira. Mas tem mais música, com certeza tem. E também tem mais participação. Um abraço e muito obrigado pela audiência ao Bruno, à Santa, ao Joelmir e à Cristiane. Um abraço para vocês, muito obrigado pela audiência. Deus abençoe sempre vocês. E eles pedem para nós, não tomo mate mais solito, né? E a gente vai achar, sim, com certeza, essa música, né? Mas enquanto isso, seguimos rematando a domingueira.

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Tá aí mais uma edição do programa Arrematando a Domingueira, que trouxe o Dia do Gaúcho como tema especial dessa nossa edição. Muito obrigada, mil graças por vocês estarem comigo neste dia, nesse Dia do Gaúcho, que nós possamos levar esse dia 20 para todo ano, não somente na Semana Farroupilha, né, mas essa essência de gaúcho, né, levar aquilo que nossos antepassados nos legaram do jeitinho que eles nos legaram, né? Então, que possamos cada dia mais vestir a nossa pilcha e seguir o nosso legado. Muito obrigada a todos, que a nossa semana seja abençoadíssima. Mas agora é fim de baile no Rincão. Já

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Aquele que habita no esconderijo do Altíssimo, à sombra do Onipotente descansará. Direi do Senhor, Ele é o meu Deus, o meu refúgio, a minha fortaleza, e nele confiarei. Porque Ele te livrará do laço do passarinheiro e da peste perniciosa. Ele te cobrirá com as suas penas, e debaixo das suas asas te confiarás. A sua verdade será o teu escudo e broquel. Não terás medo do terror da noite, nem da seta que voa de dia, nem da peste que anda na escuridão, nem da mortandade que assola ao meio-dia. 1.000 cairão ao teu lado, e 10.000 à tua direita, mas não chegará a ti.

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0: Isto mesmo, amanheceu chovendo, né? Desde ontem, chovendo de noite. A noite já estava caindo aquelas pancadas fortíssimas, né? É, depois veio a chuva forte, né? De madrugada, e aí toda noite, né? Dava uma paradita e babava água de novo. Isto mesmo. Um abraço aos nossos amigos, estão ligadinhos conosco. Bom dia, Alcides. Bom dia, nosso amigo do Chimarrão. E para dizer para você o tempo, né? Falar um pouquinho do tempo, que nos diz que o tempo chove hoje, é, marcando só 38 milímetros, 38, mas eu acho que já choveu bem mais, né? João Assis, te levantou já? Daqui a pouco eu te dou uma olhada lá no pluviômetro, né? No bafômetro teu lá, né? É o único que tá me mandando a cidade aqui, né? Isto mesmo. É, ele choveu aquela outra chuva que deu antes do desfile, ele disse que deu 30 milímetros. E agora vamos esperar para ver quanto vai dando essa aqui, né? Essa não vai dar pouco não, hein? Essa encheu o bafômetro aí. É, barbaridade. Um abraço, nossos amigos. Bom dia. E depois marca toda semana sem chuva. A partir de amanhã, terça-feira, para a chuva hoje, amanhã não tem chuva. E vai até sábado. Sábado, aí domingo e segunda e terça, e chove meio bastante, né? Chove bastantito. É, domingo chove 15, segunda 21 e terça da semana que vem, é claro. Aí 60 milímetros. É, então, vai chover bem domingo para diante, domingo em diante. Até domingo. Então não vamos reclamar, né? Muito obrigado, Deus, pela chuva, muito obrigado, Deus, por essa chuva calma, tranquila, né? Isso mesmo. Bom dia, nossos amigos do Chimarrão. É com esse bom dia, que eu vou trazendo para você a boa música, né? Que seja um ótimo, um bom dia para você. Que Deus abençoe o seu dia, onde quer que você ande, o que você quiser fazer, né? Porque a gente tem livre-arbítrio para fazer o que quiser. Pode fazer o bem, pode fazer o mal, pode fazer o que você quiser. Só que depois a planta é obrigatória. É, agora você escolhe. Mas na hora da planta você é obrigado a colher aqueles frutos que você plantou. Então está aí para você, boa música, bom dia. Gaita e violão, chega aí então. Saudoso Teixeirinha, pedido musical do Alcides, né, Alcides? Tá levantadito, tá com rádio todo volume na cozinha e já está chimarrando por lá. Vai, um abraço, amigo. Bom dia, Alcides, bom dia.
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Aí está, muito bom dia cidade interior, 5 horas e 59 minutos, 5:59, hora certa Sicredi, gente que coopera cresce. Bom dia aos amigos, estão chimarrinhando conosco, isso mesmo. E nós vamos levando para você a boa música, o Antônio está oferecendo música para o Antônio, isso mesmo. É o Antônio Bataglima oferecendo música para o Antoninho, o tio João, né, isso, o Antônio e o Antoninho. Um abraço então, tá aí ó, arrastando o saco no barro. Te levanta, Antoninho. Te levanta, José Antônio Contessa. Isso mesmo. Bom dia.

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Está muito bom dia, um grande abraço, nossos amigos estão ligadinhos conosco, nossos clubes do ouvinte, nossos parceiros do chimarrão, isso mesmo. É, toma chimarrão assim, sabendo que o pessoal está escutando a sentinela com essas gaitas bonitas, vão fazendo a companhia para você. Está chegando o Campo Rodeio aí, saudade, reúna, isso mesmo. Vamos tocando, mandando um abraço para o Jair, que está levantadito, está chimarreando já também, né? Isso, bom dia, o diretor, o proprietário do Conjunto Campo e Rodeio lá. Um abraço, nosso amigo. Bom dia para você. O Antônio Lima, o Canela, nosso clube do ouvinte, nosso parceiro do chimarrão. O Alcides Gomes, bom dia, Alcides. Bom dia, nosso amigo. Cedinho já ligou para nós, 5 horas da manhã, né? Isto. Wilson Soares Funk lá no Cinamon. Bom dia, Wilson. Bom dia, nosso amigo, a Roseli, a prenda companheira do chimarrão. Ney Anchieta, Zenêbolos Gustavo, lá no sítio Água Benta. Bom dia, lidando com os cavalos por aí, meu amigo. Bastante chuva, lidar com os cavalos, né? Joaquim La Roque de Quadros, também é clube do ouvinte. Bom dia, Neuza Barros. Bom dia, Neuza. Bom dia, Joaquim. Bom dia, nosso amigo. Adalberto Mazui Machado, também é clube do ouvinte. Bom dia. José Antônio Contessa, hoje dormiu, vai dormir até às 7, eu acho, né? Nem aquela música que o Antônio mandou para ele, o Antoninho não ouviu, né? É, dormindo, barbaridade. Olga Teixeira, contente, faceira e de bem com a vida. Bom dia, Olga. Coraldino Silveira, também nosso clube do ouvinte, nosso parceiro do chimarrão. A Edilce, bom dia, Edilce. Bom dia, nossos amigos. E também Paulo Roberto Lopes dos Santos. Paulinho, esse é nome de gente rica, comprido, barbaridade. Paulo Roberto Lopes dos Santos, olha só o nome. E barbaridade. Ah, vai um abraço, amigos. Bom dia. Renê Garcia, Dona Ione Garcia, no Passo do Leão. Bom dia, nossos parceiros do chimarrão. Assim, mandamos um abraço para os nossos clubes do ouvinte. Amanhã chamamos mais clube do ouvinte, né? Amanhã é outro bloco, isso mesmo. Bom dia, nossos amigos. Está aí para você, então, Saudade Reúna, Campo Rodeio, canta para nós. Bom dia. Sucesso grande para os Campo Rodeio lá. Um abraço, amigo. Bom dia.

Opa, Chugalhão por aqui, né? Chegou aí, Saudade Reúna. Chegou do Saudade Reúna, chegou do Walter Moraes, né? É, agora sim, agora vamos tocar a versa da saudade. Agora sim vai chegar aí pra você o Campo Rodeio cantando pra nós. Bom dia!

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Aí está seu Martinho, aniversário hoje, né, seu Martinho? Martinho Gomes de Almeida, nosso clube do ouvinte aqui, aniversariando hoje. 90 anos. Ei, com saúde, graças a Deus. Grande abraço, seu Martinho. Também José tá ligado conosco, né, José? É, um abraço, bom dia. Bom dia, tá aí os pataqueiros cantando para nós. E vamos seguir por aqui homenageando o seu Martinho todo. Agora estamos no finalzinho do programa. Mas vamos seguir homenageando ele pelo dia hoje todo aqui, né? É, um abraço, seu Martinho. Nosso fã clube do ouvinte da Sentinela também, né?

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0: Olá, muito bom dia, São Francisco de Assis. Muito bom dia, queridos amigos e amigas, ouvintes da Sentinela. Estamos chegando no seu rádio. Manhã de segunda-feira, começando a semana pós Semana Farroupilha. Saudando a todos. Hoje vamos dizer que não temos o nosso companheiro de bancada, né? Só amanhã. Vamos trazendo imediatamente no Sala de Notícias as informações sobre o tempo. Prometi a chuva para o final de semana, choveu, né? E parece que vai continuar chovendo hoje. Será que vai continuar chovendo hoje? Pois é, isso nós vamos saber. Vamos saber agora se, de fato, continua chovendo no dia de hoje. Nós temos dois sites aqui para o comparativo, né? Um deles é o Climatempo. O Climatempo nos diz que hoje, dia 21 de setembro, segunda-feira, temperatura mínima é 16 graus, máxima é 23. Não passa de 23 hoje. Sol com algumas nuvens, chove rápido durante o dia e a noite. 39 milímetros está previsto para hoje de chuva. Já amanheceu chovendo, né? Vamos ver aqui. Vamos passar para o dia de amanhã. Dia de amanhã, dia 22. 22 de setembro, terça-feira. Mínima 8. Baixa temperatura, vai cair. Máxima 16. Sol com algumas nuvens. À tarde. À noite o céu ainda fica com muita nebulosidade, mas não chove. Zero a probabilidade de chuva para amanhã. Na quarta-feira, dia 23, cai um pouquinho mais. A mínima vai para 6, a máxima para 15. Sol com muitas nuvens durante o dia e períodos de céu nublado. Noite com algumas nuvens. Zero a probabilidade de chuva. Não chove na quarta, segundo o Climatempo. Dia 24, quinta-feira, temperatura 8 graus na mínima, 21 na máxima, sol com algumas nuvens durante o dia. À noite o céu fica com muitas nuvens e não chove. Zero a probabilidade de chuva. Na sexta-feira, dia 25, 11 a mínima, 28 a máxima, dia de sol com algumas nuvens e névoa ao amanhecer. Noite de céu limpo e sem probabilidade de chuva. Sábado, dia 26... Sábado, dia 26, 16 é a mínima, 30 é a máxima, e sobe a temperatura no sábado, né? Sol com algumas nuvens à tarde, à noite o céu ainda fica com muita nebulosidade, mas não chove. Zero a probabilidade de chuva no sábado. No domingo, dia 27, 20 é a mínima, 24 é a máxima, quase se encontrando aí, né? A mínima é a máxima. Sol com algumas nuvens, chove rápido durante o dia e a noite. A probabilidade de chuva, nós não temos aqui, mas é em torno de 16 milímetros. Segunda-feira, dia 28. Segunda-feira, dia 28, a mínima é 18, a máxima é 23. Sol com algumas nuvens, chove rápido durante o dia e a noite. 22 milímetros está previsto de chuva, segundo o Climatempo, para segunda-feira, dia 28. Tá bem? Essa é a previsão segundo o Climatempo. Vamos ver se a gente consegue aqui o tempo.com. Tempo agora, né? O tempo agora nos diz que amanhã, não, hoje, começamos com hoje, dia 21, segunda-feira, sol com algumas nuvens, pancadas de chuva na manhã e à noite. Mínima 25, digo melhor, mínima 15, máxima 25, 98% a probabilidade de chuva hoje. Portanto, ela continua, né? Está previsto aqui no tempo agora. Amanhã, dia 22, mínima 8, máxima 15, sol com muitas nuvens durante o dia e períodos de céu nublado, noite com muitas nuvens, zero a probabilidade de chuva. Quarta-feira, dia 23, 5, E a mínima 15 e a máxima sol com muitas nuvens durante o dia e períodos de céu nublado. Noite com poucas nuvens e zero a probabilidade de chuva. Na quinta-feira, dia 24, segundo tempo agora, 7 a mínima, 22 é a máxima, começa a cair a temperatura, né? Sol com algumas nuvens durante o dia, à noite o céu fica com muitas nuvens e não chove. Na sexta, dia 25, temperatura sobe um pouquinho, 12 é a mínima, 30 é a máxima, sol com algumas nuvens e não chove. Zero a probabilidade de chuva na sexta, dia 25, segundo tempo agora. 26, sábado, 22 graus é a mínima, 25 graus é a máxima, sol com algumas nuvens, chove rápido durante o dia e a noite. 42% a probabilidade de chuva, possível que até nem venha. É muito fraca a probabilidade, né? Menos de 50%. No domingo, dia 27, 17 é a mínima, 24 é a máxima, nublado com chuva forte durante o dia, à noite chuva diminui com intensidade, mas não para. 72% a probabilidade de chuva no domingo, segundo tempo agora. Segunda-feira, dia 28, 15 é a mínima, 20 é a máxima, sol com algumas nuvens, chove rápido durante o dia e à noite. 83% aumenta a probabilidade de chuva na segunda-feira, segundo o tempo agora. Terça-feira nós temos aqui, terça-feira, dia 29 de setembro, 17 é a mínima, 24 é a máxima, 80% a probabilidade de chuva, sol com algumas nuvens, chove rápido durante o dia e à noite. 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

0: Muito bem, agora são 7 horas e 54 minutos, 7h54, hora certa para quem não pode perder a hora na informação do Sicredi aqui no Sala, aqui na Sentinela. 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

0: 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Muito bem, são 8 horas e 5 minutos, 8 e 5, aqui em São Francisco de Assis, tempo úmido, né? Chovendo. E nós começando a semana, pós-semana Farroupilha, nosso programa informativo na sua manhã, na Sentinela, já vem com o quadro que traz hoje o doutor Leonardo Andrade, substituindo o doutor Rony, falando sobre direito. Bom dia, doutor Leonardo.
1: Bom dia, Valdevir. Bom dia a todos os nossos ouvintes nessa manhã chuvosa no Rio Grande do Sul. Principalmente aos nossos ouvintes da região de São Francisco. É uma satisfação estar com vocês e representar a Pilar Cavalli Advogados nesse informativo da segunda-feira pela manhã. Vamos começar a segunda-feira informando bem os nossos ouvintes. Queria dizer nessa manhã que alguns dias atrás, nos dias 11 e 12, estivemos em Porto Alegre, um evento organizado pela Agrocom, que reúne profissionais ligados ao agronegócio para tratar da reforma tributária. E o clima geral, entre quase 1.500 profissionais que trabalham com o agronegócio, desde os produtores rurais, passando pelos contadores ligados ao agronegócio e também os advogados, que, como nós, tem muitos clientes nessa área tão importante para o nosso país e para o estado do Rio Grande do Sul. E o clima lá era de urgência e uma certa insegurança, porque a reforma tributária, muito embora tenha vindo com a promessa de simplificar o sistema tributário nacional, de fato simplifica de uma certa forma, uma vez que elimina uma tributação de milhares de municípios no Rio Grande do Sul e também dos 27 estados, concentrando em apenas dois tributos. Mesmo assim, que a gente percebe que a maioria das pessoas, incluindo os produtores rurais, ainda não despertou para a necessidade de realizar o planejamento tributário para economizar tributos que são pesados durante este ano, porque a partir do ano que vem a nova tributação entra com força. E nós gostaria de informar também, a partir da quarta-feira, no dia 23, até o dia 27, no domingo, na Feira Agroindustrial do município de Manuel Viana, onde estaremos informando os nossos clientes, os nossos parceiros da área do agronegócio a respeito da necessidade urgente de fazer o planejamento tributário para economizar tributos, principalmente no agronegócio. Porque, só para se ter uma ideia, Valdevir e ouvintes, o arrendamento das áreas rurais será tratado, assim como é desde já, né, como qualquer tipo de locação semelhante ao tratamento que é dado aos imóveis urbanos. Só que, com a reforma tributária e a incidência da nova tributação sobre os arrendamentos, isso só como exemplo, nós chegaremos a 35,9% de tributação sobre esses arrendamentos, assim como sobre as locações urbanas. E isso é bastante impactante. E se a gente fizer uma organização como nós gostamos de trabalhar, profissionalizando ao máximo a atividade rural, através de pessoas jurídicas que pode ou não ser parte de um sistema de holding patrimonial e familiar, é claro que com a organização através

0: no sistema de holding patrimonial e familiar, além da economia tributária e da proteção patrimonial desde já, a pessoa também vai ter a redução de tributos, por exemplo, no arrendamento. Em vez de 35,9% de tributação sobre arrendamento, sobre o resultado disso, através de uma pessoa jurídica, nós podemos ter apenas 16,8%. Veja que isso é praticamente a metade da tributação. E ao longo de um ano, o quanto vai resultar em economia, em dinheiro, que possibilita não só investir na própria produção, comprando os insumos com menor endividamento, e também comprando, quem sabe, outras áreas rurais, economizando ao longo dessa economia tributária de ano a ano, ao longo de 3, 4, 5 anos, poder comprar mais uma máquina agrícola, mais uma área rural. Então isso é muito impactante, era sobre isso que nós tratávamos no Agrocom 2026, com esses milhares de profissionais. E a gente teve lá com nomes relevantes do agronegócio e do sistema jurídico, professores de alto nível, com doutorado, inclusive debatendo esse assunto, e que nos possibilitou também angariar outras perspectivas além da nossa como profissionais, sempre em busca de atualização e da oferta do melhor serviço, também desses outros profissionais. Então, eu gostaria de transmitir isso. Urge tanto o profissional, o empresário urbano, quanto o produtor rural profissionalizar ao máximo a sua atividade e fazer o planejamento tributário. Esse é o ano e faz muita diferença. Dependendo do tipo de organização, como eu digo, sendo, por exemplo, através do sistema de holding, colocando os bens imóveis, seja urbanos, sejam rurais, para dentro do sistema, dentro de uma pessoa jurídica, ainda esse ano, nós conseguiremos garantir uma economia tributária sobre as atividades imobiliárias que esses imóveis, como por exemplo o arrendamento, terão, ou a própria venda no futuro para comprar em outra área, uma economia muito grande, que pode chegar a mais de 70%, mas tem que ser feito daí esse ano, porque a transmissão realizada para dentro de uma pessoa jurídica do imóvel esse ano consolida-se para a tributação ao longo dos próximos anos, fazendo isso a partir do ano de 2027, de 1º de janeiro, aí não dá para fazer mais esse planejamento imobiliário que eu acabei de referir. Maiores detalhes, podem entrar em contato conosco através das nossas redes sociais, como do escritório, @pilarcavalheadvogados.com, no Instagram, lá tem um link do WhatsApp. Nós teremos satisfação de tirar dúvidas e dar direcionamento para as pessoas. Tá? Esse é o serviço de utilidade pública que nós podemos e devemos fazer na contabilidade, na advocacia. Toda pessoa tem essa obrigação, porque é impactante a diferença, como eu acabei de referir. E também estaremos, como eu disse, lá em Manuel Viana, na Feira Agroindustrial, a partir de quarta-feira até domingo. Será um prazer, como eu disse, e um dever que nos compete, tirar dúvidas e prestar orientação para as pessoas. Porque a lei, muito embora venha com a promessa de simplificar, ainda é um tanto complexa e é novidade para todo mundo. E aí o dever dos profissionais estarem se atualizando e estudando profundamente esse tema para oferecer as vantagens que a lei traz em si mesma também. Mas ela é um tanto complexa e merece a nossa máxima atenção para oferecer os melhores serviços para beneficiar as pessoas. Nesse país, cuja tributação já é complexa e é alta. Tá bem, Rodevir? Uma boa semana para ti e para todos os nossos queridos ouvintes. Mesmo com chuva, vamos à luta, vamos trabalhando e fazendo o melhor que nos compete. Um grande abraço a todos.
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1: Muito bem, agora são 8 horas e 28 minutos, 8 e 28. Hora certa aí para quem não pode perder a hora. 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Já temos a Vanessa que nos fala diretamente da Clínica SINS. 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
1: Muito bem, são 8 horas e 37 minutos, 8 e 37, hora certa para quem não pode perder a hora. 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E ontem tivemos mais um grande desfile farroupilha em São Francisco de Assis, né? Entidades na avenida, desfilando, trazendo a tradição gaúcha até a comunidade assisense. Tivemos aí o desfile das principais entidades tradicionalistas, de culto tradicionalista no município, e que realmente foi bonito, bonito, muito bonito o desfile de ontem. Parabéns às entidades, parabéns à prefeitura, os órgãos organizadores de mais uma semana farroupilha, né, que foi com sucesso, entidades lotadas, bailes lotados, refeições aí em todas as entidades, e culminou ontem, então, com o grande desfile farroupilha
8: em São Francisco de Assis. Volta a chuva. Voltou a chuva em São Francisco, chovendo forte. E tivemos também um acidente na região de Ijuí, em Panambi, né? Uma estrada saiu da pista e o motorista morreu. Ele era de Condor, foi levado ao hospital, mas não resistiu. É Giardan Krugel, de 30 anos, era o único ocupante da estrada. Ele foi retirado das ferragens pelos bombeiros e recebeu atendimento do SAMU, mas morreu ao chegar no hospital de Panambi. O acidente aconteceu nesse final de semana da BR-158, na localidade de Linha Caxambu. Segundo as informações apuradas, Jordan seguia de Panambi para Cruz Alta, quando teria perdido o controle do carro, saindo da pista e atingindo as árvores. Um grupo de trilheiros que passava pelo trecho naquele momento encontrou o carro e chamou o socorro. Chovia muito na hora do acidente, mas não há informações confirmadas sobre que causa foi a saída da pista, né? Linha Caxambu, que é a terra do Bruno Neir, lá em Panambi, né? Um acidente fatal que tirou a vida aí de um cidadão de 30 anos, que era o único ocupante de uma estrada.
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Bom dia, são 9h05, 9h05. Está começando agora aqui pela Rádio Sentinela Pampeana, mais uma edição do programa Sentinela Comunidade. Manhã desta segunda-feira, 21 de setembro de 2026, depois aí de mais uma semana farroupilha, estamos voltando com a nossa programação normal aqui pela Sentinela Pampeana e muita chuva, né? Muita chuva aqui em São Francisco de Assis. Nesta segunda-feira, graças a Deus aí que tivemos esta bênção, né, de ter uma semana farroupilha tranquila, sem chuva, né? Somente sábado ali que teve uma chuvinha, mas foi muito bom. Ontem o pessoal pôde desfilar, então foi uma semana farroupilha que teve a proteção de Deus realmente. Vamos até às 10 horas da manhã, trazendo para você a boa música e muita informação aqui na programação da Rádio Sentinela Pampeana. A temperatura neste momento em São Francisco de Assis está na marca dos 19 graus. 19 graus e muita chuva. Daqui a pouquinho vamos conferir a previsão do tempo. 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

9h18, Jorge Guedes, Nos Braços Dela. Temperatura 19 graus. Vamos conferir como fica a previsão do tempo para esta semana, segundo o Instituto Climatempo, que marca para hoje, segunda-feira, sol com pancadas de chuva de manhã e muitas nuvens à tarde. À noite, tempo firme, segundo o Climatempo, 31,4 milímetros, mínima 15, máxima 25 graus. Não sei qual é o volume certo de chuva, mas eu acredito que já choveu mais de 31 milímetros aqui em São Francisco de Assis, né? Daqui a pouquinho vamos conferir como foi até agora, né? Quantia de chuva que tivemos até agora, choveu muito aí durante a madrugada aqui em São Francisco de Assis. E continua chovendo, né? Chuva forte, continua aqui na Querência do Bujo. Previsão para amanhã, terça-feira, sol com muitas nuvens durante o dia e períodos de céu nublado. Noite com muitas nuvens, para amanhã não marca chuva, mínima 8, máxima 15 graus. Quarta-feira, sol com muitas nuvens durante o dia e períodos de céu nublado. Noite com poucas nuvens, mínima 5, máxima 15 graus. Quinta-feira, sol com algumas nuvens durante o dia. À noite o céu fica com muitas nuvens, mas não chove, mínima 7, máxima 22 graus. E sexta-feira, sol com algumas nuvens e não chove, mínima 12, máxima 30 graus. Esta é a previsão do tempo, segundo o Instituto Climatempo. Então, pelo Climatempo, somente hoje que chove aqui em São Francisco de Assis. Segundo o Metsul Meteorologia, a previsão para hoje, segunda-feira, chuva forte, 53,6 milímetros, mínima 10, máxima 22 graus. Amanhã, terça-feira, tempo nublado, mínima 7, máxima 14 graus. Quarta-feira, sol com algumas nuvens, mínima 6, máxima 17 graus. Quinta-feira, sol com algumas nuvens, mínima 8, máxima 23 graus. E sexta-feira, sol com algumas nuvens, mínima 15, máxima 28 graus. Também, segundo o Metsul, não deve chover até sexta-feira. Não chove hoje, depois de terça até sexta, sem previsão de chuva, segundo o Climatempo e segundo a Metsul.

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João Luiz Correia, Velha Morada, são 9 horas 41 minutos, 9h41. 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

0: 9h43, estamos seguindo por aqui, trazendo mais música, Tia Barbaridade, Sandro Coelho, Senhor Juiz. Minha vida é danada.
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0: 10 horas da manhã, mais 7 minutinhos, aí 10 e 7. Que esta nova semana chegue trazendo fé para acreditar, força para continuar e coragem para recomeçar. Nem tudo estará sob nosso controle, mas podemos escolher como enfrentar cada dia. Então aí para você, então aí aquela, respire fundo, né? Coloque seus planos nas mãos de Deus e siga em frente. Cada manhã é uma nova oportunidade de fazer diferente, de aprender, de sorrir e de chegar mais perto dos seus sonhos. Que a sua semana seja de portas abertas para as boas notícias, saúde, paz e muita bênção. Bom início de semana, então, aí a todos os nossos amados ouvintes aí, que Deus ilumine cada passo de vocês aí, a todos os nossos sócios, clube do ouvinte também, né? Aquele carinho especial aí, e uma abençoada semana a todos. Hoje, dia 21, segunda-feira, pós-feriado aí, né? Ontem, feriado, dia 20, dia do gaúcho. Hoje, 21 dias do mês de setembro de 2026, a temperatura 20 graus aqui em nossos estúdios. Retornando aí à programação normal, então, aqui da Sentinela Pampiana aí, teve toda a semana aí de Semana Farroupilha, a gente tocou somente músicas gaúchas. Hoje estamos voltando aqui, com as nossas músicas aí românticas, apaixonadas aí para você. Carinho especial a todos os nossos apoiadores culturais que nos apoiam culturalmente de segunda a sexta aqui no programa Variedades. Então aí aquele carinho especial, uma abençoada semana a todos. Dia de chuva, né? Iniciou a semana aí e nós com a garganta de novo, né? Na virança do tempo, né, a garganta começa de novo, né, e isso aí, então temos que se cuidar. E uma chuva, né, chuva muito forte durante toda a noite, mas graças a Deus aqui para nós não aconteceu nada. Teve cidades aí que teve estilo tornado, né, muitas casas aí destelhadas, teve lugares aí, e outros lugares não choveu. Tava falando com uma amiga minha lá e tá aqui, disse que não tinha chovido lá, né. Então, um carinho especial, então, a você que tá curtindo aqui a programação da 87.9, agradecendo a Deus, então, pela essa chuva que ele nos mandou, né. Uma chuva calma, meia fortinha, mas calma, né? Não teve vento, nada, então, aí. E promete, acho que mais chuva, né? Porque tá bem escuro ainda, né? Então, aí, aquele carinho especial a todos que estão ligadinhos aqui na programação da 87.9. O Josué, a hora que saiu, né? Ele acordou 5 horas, 6 horas e saiu. E tava chovendo, né? E chuva forte. Diz que você foi até, diz que pra lá do Boqueirão era mais chuva ainda, né? Mas, graças a Deus, uma chuva calminha, né? Dona Maria Terezinha. A todos os nossos sócios, clube do ouvinte aqui da programação, aquele carinho especial aí, uma abençoada semana.
1: Então se administrava 3, 4 ao mesmo tempo.
0: Carinho especial aí a Dona Ilma Cortellini. Bom dia, Dona Ilma. Alô, seu Vanderlei Nunes, ali do Cantinho Tricolor. Bom dia.

0: Ercílio Sodré Garcia, o popular Marronzinho. Tá acordado? É, o tão deitado aí, escutando a sentinela, né, Marronzinho? É, festejou bastante. Também um carinho especial meu pai Antônio, dona Eleida, mano José ali na Coab, bom dia. Alô, dona Júlia, alô, seu Plínio, aquele carinho especial ali na Vila Nova. Rosa 2, bom dia, minha amiguinha. Alô, Branca, carinho especial, a Branca também ligadinha na programação. Sócio Clube do Ouvinte, que da programação, dona Ione, seu Renê, como é que foi de chuva aí, dona Ione?
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0: Alô, dona Ivone, é, não deu uma olhadinha, não deu tempo de olhar o WhatsApp ali, rapidinho ali um pouquinho, né? Mas a dona Ivone mandou o chimarrão já. É a Viviane com essa chuvinha, né, dona Ivone? Tá dormindo ela e a Milena, né? É, vão dormir até mais tarde hoje. Hoje inicia as aulas de novo, né? Pós semana aí de folga, começa então as aulas hoje também.
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0: Carinho especial, então, a dona Ivone, a Milena e a Viviane. Um carinho especial, que Deus abençoe sua semana. Alô, seu Valcir Gripa, do Bar Gripa, ali do Getúlio Vargas. Alô, dona Celina, alô, companheiro Valdemar, bom dia. Vera Marconcini, o esposo Beto, lá está aqui, curtindo a programação. Ela disse que não choveu por lá, né? Também aí a dona Eva Miquelinha, Simone Miquelinha e as gurias. Um carinho especial, Simone, alô, dona Eva. É, aquele carinho especial aí, as gurias ligadinhas na programação.

Alô, Dona Clotilde, também ligadinha na programação lá na Vila Nova. Um carinho especial, minha amiguinha Dona Clotilde aí curtindo a programação. Alô, Simone, alô, seu Euclides. Aquele carinho especial, minha amiguinha Simone, alô, seu Euclides. Também aí, esse casal de amigos, bom dia. E assim a gente vai fazendo companhia pra você, então, até às 11 horas da manhã.

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0: 10:22.
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10 horas da manhã, mais 40 minutinhos, 10h40, passando rápido aí o nosso horário. Alô, seu Martinhos Gomes, tá de... seu Martinhos, né? Ah, o irmão da Dona Maria Terezinha, né? Tá de aniversário hoje, completando seus 90 anos. Então aí, 90 anos do seu Martinho, que está de aniversário hoje. As homenagens da mana, da Maria Terezinha, também aí da Ana e de todos os seus familiares. Então aí, seu Martinho ali da Vila Nova, então hoje completando seus 90 anos de idade. Aquele carinho especial aí, que Deus abençoe sempre. Então, privilégio aí completar seus 90 anos. Também mandando um carinho especial à Dona Neuza, que está ouvindo ali no quarto 401, né? Do Hospital Santo Antônio, através do aplicativo da Rádio Net. Então, aí, diz o nosso colega William, né? Tá novinha em folha de novo a nossa amiguinha Dona Neuza, né? Então, aí, aquele carinho especial, então, a ela, que está ligadinha na programação ali no Hospital Santo Antônio, no quarto 401. É, vou ter que tomar aquele chimarrão gostoso agora saindo do hospital, né, minha amiguinha Dona Neuza? Aquele carinho especial a ela, curtindo a programação aqui da 87.9. Alô, Silvana, quer ouvir música? A gente toca.

0: 10:43.
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0: 10 horas da manhã, mais 49 minutinhos, 10h49, né? Agora estamos voltando aí ao normal, né? Deu umas quedas por aqui, né? Probleminhas aí, então, referente às aparelhagens, né? Devido ao tempo aí. Mas estamos aqui fazendo companhia pra você, então, aí até as 11 horas da manhã. A dona Júlia tá ligadinha na programação, também tá mandando música aí pro seu Martinho, que está de aniversário hoje, então carinho especial dos amigos aí da dona Júlia e do seu Plínio. E a gente vai ficar devendo música pra muita gente aí, não deu tempo da gente nem olhar o WhatsApp aqui, né? Tem bastante, né, pessoal aí ligadinho aqui na programação. Alô, Viviane, bom dia, minha amiguinha Viviane, é. A dona Ivone disse que a Viviane já estava acordada, né? A Milena tá dormindo. Também um carinho especial aos casal de amigos aí, o Fernandinho e a Fabiola estão ligadinhos na programação aí, aquele carinho especial aí. É, estão se recuperando ali da Semana Farroupilha, né? Fizeram toda a Semana Farroupilha aí, né? Foram nas jantas, é, jantas maravilhosas aí, né? Então, aí aquele carinho especial, esse casal de amigos aí ligadinho na programação. Hoje o Fernandinho ia fazer, né, dar uma entrada aqui na programação, né? Mas nós se enrolamos por aqui, não é fácil, né? A gente, né, consegue mandar um alô ali e nós tá meio com probleminhas aqui, então não tava conseguindo atender aí os telefones, né? Então, aquele carinho especial a todos aí, a gente pede, né? Deu uns cortes aí, o pessoal ouviu, né, que deu uns cortes, mas já tá tudo solucionado agora, graças a Deus. 10 horas da manhã, então, mais 52 minutinhos, 10h52. E nós vamos aí com nossos apoiadores, né, estamos por aqui, nem meio enrolado com os apoiadores, mas vai sair. Todos os apoiadores culturais, aquele carinho especial aí, e que Deus abençoe, então, aí a todos os nossos apoiadores. Alô, minha amiguinha branca, também mandou a foto aí das panelas que tava cozinhando lá no início do programa, né? Não consegui agora, assim, né, minha amiguinha? Aquele carinho especial, branca!
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53 minutinhos, 10h53, também tá ligadinho na programação, Vasco tá curtindo a programação aí, um bom dia, então aí, uma ótima semana a todos, aí início de semana, aí, aquele carinho especial, todos são sintonizadinhos aqui na programação da 87.9. É, vão mandando música, mandando lá pro seu Martinho, que tá de aniversário, então, né, mandando música pro seu Martinho aí, a todos os seus amigos, vão mandando isso aqui com a banda legal, né, amigo do peito aí, a dona Maria Terezinha aí, sua mana aí, ligadinha na programação, também aí a dona Júlia e o seu Plínio, de todos os seus amigos e familiares, tá bom, seu Plínio? Aliás, o seu Martinho, né, o seu Plínio que tá mandando música.

10 horas da manhã, mais 57 minutinhos, 10h57, já estamos chegando aí no finalzinho da programação, vem a partir das 11 às 11h30 o programa evangélico da Igreja Nova Aliança com Ronaldo Bertolini. Ah, então, bom dia a todos, fiquem com Deus e eu volto amanhã das 10 às 11 com o programa Variedades. E hoje, das 19 às 20, programa Anoitecer Sertanejo. Então aí, um bom dia a todos, fiquem com Deus e até amanhã.

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paz, muito bom dia para todos os ouvintes. Está chegando o ar o programa Encontro com Deus, um órgão de divulgação da Igreja Nova Aliança. E é um prazer estar comunicando com você nessa segunda-feira, né, uma segunda-feira abençoada pelo nosso Pai Eterno. Hoje começamos, né, literalmente, essa programação aqui pela Rádio Sentinela Pampiana, né, trazendo para você umas bênçãos. A bênção que vai vir aí nos próximos dias, eu creio, né? Deus tem colocado algo no nosso coração e daqui a pouquinho a gente vai estar anunciando para os nossos irmãos em Cristo as bênçãos do nosso Pai que está preparado aí para aqueles que creem. A Valquíria Pilar, muito bom dia que a paz de Al esteja te abençoando. William Saldanha, estão chegando ali pelo Facebook. Então a nossa página ali é Ronaldo Munhoz Bertolini, né? Pelo Facebook. Você que está acompanhando, né, a nossa programação, desde já deixa o nosso telefone de contato, é o 55 991 788 230. Nossos horários de culto é quarta-feira às 7 horas e no domingo às 18h30. É aqui ao lado da Rádio Sentinela Pampiana, né, na Borges de Medeiros 1884. Então do lado da rádio ali você encontra, né, onde que nós estamos ali situado com a Igreja Nova Aliança. E é um prazer, né, como eu disse para vocês, estar aqui sempre comunicando, né, trazendo uma palavra, uma mensagem para começar bem a tua semana, né, que você comece a semana aí nos caminhos, né, buscando a verdade, direcionado pelo Espírito de Deus. Bom dia e a paz para a irmã Geni. É, paz, irmã Geni. Estamos aí agora chegando com essa programação para trazer uma bênção aí para a tua vida. Porque aquele que ouve a palavra e a compreende, esse produz frutos, né? Ele diz que muitos frutos produzirão. E eu trago uma palavra para você que está lá no livro de Lucas, né? Lucas 5. E ele fala sobre a pesca maravilhosa e os primeiros discípulos, né? Certa vez, quando a multidão apertava e alxa para ouvir a palavra de Deus, ele estava junto ao lago de Genezaré e viu dois barcos junto à praia do lago. Mas os pescadores haviam descido deles e estavam lavando as redes. Entrando ele num dos barcos, que era de Simão, pediu-lhe que o afastasse um pouco da terra. Sentando-se, ensinava do barco as multidões. Então ele ensinava, né? Então a palavra não fala justamente um culto, mas ele fala, né, de um ensinamento. E quantas pessoas estão com um propósito de aprender, né? Tem muitas pessoas que vão para a igreja, né, eles vão com o propósito de receber bênção, não de aprender, né, o caminho da bênção. E é por isso que a gente tem que aprender, irmãos. Não só ir lá buscar, né, as bênçãos, mas buscar a sabedoria. E a sabedoria está no Pai, na eternidade, né? E aqui ele dá um ensinamento. E ele faz os primeiros discípulos, a Bíblia nos fala. Carlinhos Batista, paz, meu irmão, que Al esteja abençoando a sua vida. Então ele diz que foi feito ali os primeiros discípulos nesse momento. E ele chega para essas pessoas que estavam num dia muito ruim, um dia muito negativo, porque eles tinham passado a noite inteira pescando e nada tinha apanhado. Então você vê aí uma grande dificuldade, né? Hoje em dia, para as pessoas, né, poder prosperar, as pessoas alcançar os seus objetivos, né? E é difícil, e muitas vezes... Aí o que você faz os discípulos, né, na dificuldade? As pessoas vão buscar aquela força maior que eles sabem que existe, está ali, né, pronto para abençoar, para ensinar, para capacitar, diz que ele capacita, né? Então ele ensina, ele prepara, né, para os propósitos que ele tem para cada alma. Então hoje você já agradeceu ao Pai por este dia ou você já pediu? Né? Então, às vezes, a gente só pede e não agradece, né? E a gente tem que agradecer. Primeiramente, agradece, que vai ser tudo uma bênção. Você já está na bênção. Erecina Miller, Silvio Eman, um abraço e que Al abençoe a vida.

ao pedido dele sem mesmo conhecer. Né? Quando ele pediu o barco emprestado e o povo, aqueles pescadores viram que tinha uma multidão ali para ouvir aquela palavra. Quantas pessoas estão precisando de uma palavra, irmão? Presta bem atenção, uma palavra. Quantos de vocês já orou e pediu um sinal aos céus? Talvez hoje, ontem, essa semana, você pediu um sinal, Pai, fala comigo. Aí quando o discípulo dele vai falar, ele está falando por ele, porque ele já não está mais aqui fisicamente ensinando as multidões, mas ele fez discípulos para ensinar as multidões. E aqueles discípulos que ele vai fazer justamente com esse propósito, para ensinar as multidões. Então a gente vai ensinar aquilo que a gente aprendeu. Então eu quero aprender um pouquinho mais. Tem um tempo, tira um tempo, vai na igreja. Né? Vai ali onde que nós ensinamos a palavra. Vai praticar a palavra. Não, mas eu quero uma bênção, eu quero sair de lá curado. Mas primeiramente ele disse assim, buscai o meu reino e demais vos será acrescentado. Busca aprender o reino. Aonde que está o reino? Ele fez uma indagação aos discípulos. Aonde está o reino de Deus? Que importância tem o reino de Deus, o reino ideal para a tua vida? Aonde que ele está? Você sabe onde é que está o reino? Coloca aí nos comentários quem sabe onde é que está o reino, hein? Aonde está o reino de Deus? Aonde que é o reino? Coloca nos comentários ali. Aí depois nós vamos responder essa pergunta, tá? Então ele diz assim, entrando ele num dos barcos, que era de Simão, tinha um dono aquele barco. Emprestado, né? Tudo que nós temos é emprestado por ele, pelo tempo que nós vamos passar em vida, usufruindo. Depois que a gente morrer, vai ficar. Ou a gente dá esses bens em vida, né, para os nossos filhos, para as pessoas que você deseja, ou o governo toma conta, alguém vai lá e toma conta, né? Alguma coisa acontece, mas ele te deu a permissão para você adquirir esses bens, para você usufruir. E ele prontamente estava preparado para emprestar. Então isso aí mostra, né, que tem muitas pessoas que não estão preparados, né, e nem tem o coração aberto de emprestar alguma coisa, de passar um ensinamento, de passar uma palavra, de dar uma direção, de fazer alguma coisa assim. Tem pessoas que só pensam em si e no seu reino, né, só pensam na sua própria passagem aqui, ou passando bem os outros que se lasquem, né, e às vezes não se importam nem com os familiares. Nem com pai, nem com mãe, nem com irmãos, né? Nem com os avós, com os entes queridos, nem com os de casa se preocupa. Mas sim, muitas vezes, dão mais crédito, mais atenção para os de fora do que os da própria casa. E a Bíblia nos diz, honrai pai e mãe, honrai a família. Isso é um ensinamento, né? Então aqui essa palavra nos diz que eles estavam lavando as redes, cada um com a sua, com seu sentimento, mas acredito eu que você sai para trabalhar, você quer o seu pagamento, né? De volta. O pescador, ele saiu para trabalhar e ele queria o peixe, porque ele vivia do peixe, tanto para alimentação quanto para venda, era um negócio dele. E ele nada tinha pescado naquele momento, ele não pescou, ele não conseguiu nada. Nada ele pegou. Então diz que quando, né, solicitado, prontamente emprestaram aquele barco. Entrando ele num dos barcos, que era o de Simão, pediu-lhe que afastasse um pouco da terra. Sentando-se, ensinava do barco as multidões. Quando acabou de falar, disse Simão, faz-te ao largo e lançai as vossas redes para a pesca. Então depois do ensinamento, longas horas ali do ensinamento, e eles ali, né, eram aqueles que estavam na embarcação junto com o Yalcha, e diz que ali estavam junto. E diz assim, agora, como forma
de agradecer.

merecimento e pela prestação, né, do tempo de vocês, eu quero recompensar. Então vamos pescar. Que a única forma, naquele momento, para aquelas pessoas que necessitavam do peixe, era a recompensa maior. Por quê? Aqui que eu quero que você entenda, ó. Primeiramente, colocai o reino em evidência, o demais vos será acrescentado. Então, eles, primeiramente, colocaram o reino e ficaram prontos para ouvir. Daí, como o vosso Pai Celestial sabe do que necessitais, ele preparou. Ele preparou. Olha ali, a irmã Geni já acertou ali, ó. O reino de Deus está dentro de nós quando aceitamos Yahusha. Aí, irmã Geni, é isso aí. Então, o reino de Deus está dentro de nós, não fora. Não buscai fora o que está aí dentro. Então, as pessoas aprenderam a buscar fora o que está dentro delas. O reino é dentro de nós, não é fora. Ele vive em nós. Está entendendo, irmãos? Porque nós fazemos parte dele. Olha aí, ó. Bênção de Al. Olha o que diz a palavra. Então diz que a forma de retribuir aquele, não vou dizer nenhum esforço, porque um aprendizado não é esforço, né? Para te aprender, tem que estar disposto, tem que estar preparado para aprender, né? Você tem que se preparar e aprender. Tá prontinho, prontinho. Né? Preparado para aprender. E essas pessoas estavam com o coração aberto para aprender. Então o que que falta hoje? Disposição de aprender. De tirar uma hora, duas horas por semana. Nosso culto é uma hora, então se tu vem duas vezes por semana, duas horas de toda semana para te aprender. A te colocar o reino em evidência. E logo depois vem a recompensa. Você está vendo como é que funciona? Primeiro tu bota o reino, depois vem a recompensa. E aquilo que você necessita. Então diz ele que agora ele vai retribuir. E eles lançai as redes. Aí o que que diz a palavra? Quando acabou de falar, disse a Simão, faz-te ao largo e lançai as vossas redes para a pesca. Ao que disse Simão, mestre, agora ele viu que ele era um mestre, que ele não conhecia, passou a conhecer e se admirou da palavra e do ensinamento. Então chamou ele de mestre. Mestre, trabalhamos a noite toda e nada apanhamos, mas sobre a tua palavra lançarei as redes. Então, porque ele viu que aquela palavra e o que ele ensinou naquele momento, que é o que a Bíblia não nos conta, né? A Bíblia não está nos contando e nos falando o que, que foi ensinado deste barco, as multidões, mas o que nós podemos tirar dessa mensagem, que foi um ensinamento sobre a palavra, de ouvir a palavra. Né, e crer na palavra. Porque ele prontamente, depois de ouvir, ele acreditou na palavra. Ele disse assim, ó, sob a tua palavra lançarei as redes. Então eles acreditaram na mensagem, acreditaram na palavra que ele trazia. Porque a palavra, ela tem poder, né? A palavra, ela é magia, ela é poderosa, ela sai da nossa boca, ela não volta sozinha, ela tem o poder. Né? A palavra, ela é poderosa. Tanto para abençoar como para amaldiçoar. Se tu rogar uma praga sobre a pessoa, sobre os outros, a praga vai vir sobre você. Se a pessoa lá não merecer, pode ter certeza. Né? Porque a palavra, ela não. Ela vai, ela bate, tem a proteção de Deus, volta para ti. A pessoa ali é ungida, protegida e abençoada pelo Criador. Por que que eu digo isso? Porque a palavra nos diz que Jó era um homem que era íntegro, reto, temente a Deus, e sobre ele tinha uma proteção e sobre a sua família. Quando o diabo se apresenta, né, naquela reunião divina, o diabo se apresentou perante o Criador, perante Al. E ali, Al pergunta para ele, de onde vem? Eu vim de rodear o mundo. Então ele já estava na terra. E eles têm visto o meu servo Jó, homem íntegro, reto e temente a mim? Sim, eu tenho visto. Mas por que que ele é retamente a ti? Porque ele tem uma proteção de fogo. Eu não posso tocar nele. Não deixa brecha para mim entrar. Entendeste? Então, irmãos, quando a gente deixa uma porta aberta, o diabo entra.
né? E a gente não sabe, a gente não está reconhecendo aonde está a nossa falha, mas quando nós enxergamos com os olhos espirituais e nós buscamos a espiritualidade para nos mostrar, né, o erro, a falha, porque todos nós somos pecadores, todos nós falhamos, né? Pecadores, modo de dizer, né, irmãos? Porque a gente tem coisas que a gente nunca não sabia que era certo ou errado e a gente caiu. Porque o diabo, o laço do passarinheiro é lançado, né? Mas depois de tu conhecer, tu saber que aquele caminho ali é errado, daí é pecado. Aí você conhece já, você já sabia que era errado. Porque a gente não nasce sabendo todas as coisas, né? Então a gente busca o discernimento e o aprendizado na palavra. Daí ele disse, não, sob a tua palavra eu vou lançar as redes. Olha o ensinamento de hoje. Feito isto, apanharam uma grande quantidade de peixes, de modo que as redes se rompiam. Irmãos, o pescador pescava de noite e nada tinham apanhado. Então era no dia, na manhã cedo, estavam lavando as redes na beirada ali da praia e diz o quê? A mensagem. Que eles não tinham pegado nada, irmão. Então estava entristecido. Ah, tava. Ah, só um pouquinho. Eu fui sair pescar e não peguei nada e volto para casa sem um alimento, sem, né, um meio de fazer um dinheiro para alimentar minha família, de pagar uma conta. Que, né? Volta chateado, qualquer um de nós. Não é só aqueles discípulos ali. Então eles assim, não, vou recompensar eles, vou dar uma grande bênção na vida deles, que vai mudar. E eles preferiram aprender a palavra, eles preferiram buscar pelo reino do que a bênção em si. Porque para eles mais precioso não era o dinheiro que eles iam fazer com aquele peixe, mas sim o aprendizado. Então o que nós temos de maior importância na vida não é o dinheiro, mas sim o aprender. Até para usar o dinheiro tem que aprender, né? Então o aprendizado é tudo para nós lidar até com dinheiro. Mas aonde que nós vamos aprender isso? Na palavra. A palavra te ensina tudo. Ela é um guia para a vida, né? E nós temos que buscar a informação na fonte. Porque a palavra veio dele. Bom dia, minha mãe, lá em Santa Margarida do Sul, a Elza Helena. Um bom dia lá para o meu pai, o Clacir Paulo Bertolini, meus irmãos, minha família. Neuza Furquim, forte abraço, bom dia, né, para todos os gabrielenses, margaridenses que estão ligados aí na programação, os assisenses aqui em São Francisco de Assis. Então a gente tem bastante audiência, né, dos irmãos lá em São Gabriel e Santa Margarida do Sul, né, que ao abençoe a vida de vocês. Então a palavra aqui ela diz que ele, não, vou lançar a rede agora, é muito importante eu lançar a rede. Aí ele lança a rede, daí diz assim, ó, que eles acenaram então os companheiros que estavam com outro barco lá na praia para vir e ajudá-los. E eles, pois, vieram e encheram ambos os barcos de maneira tal que quase ia a pique, quase afundava de tanto peixe que eles pegaram. Vendo isso, Simão Pedro prostrou-se aos pés de Alcha, dizendo, retira-te de mim, porque sou um homem pecador. Aí, pois, à vista da pesca que havia feito, o espanto se apoderara dele e de todos que com ele estavam, bem como Tiago e João, filhos de Zebedeu, que eram sócios de Simão. E disse e Alcha a Simão, não temas, de agora em diante serás pescador de homens. Levando eles aos barcos para a terra, deixaram tudo e o seguiram. Porque o mais importante naquele momento, na vida daqueles homens, era aprender e pescar agora, deixar de pescar peixe e ganhar alma. Então ele diz que a porta do inferno não prevalecerá contra a igreja. Quer dizer que nós vamos invadir aqueles que estão no inferno, resgatar eles e trazer eles para junto do Pai. Amém? Essa é a missão de cada um de nós. Então hoje eu estou aqui, agora 11 horas e 20 minutos, para dizer para você, quer vir ouvir a palavra? Quer vir aprender? Ou você só quer vir pela bênção? Não é errado, irmão, você necessitando uma bênção, vim buscar. Porque ele vai te curar, ele é misericordioso, bondoso, ele tem o poder e toda a autoridade. Mas tu aprender que a força está dentro de ti, que ele vive, que ele está contigo, é muito melhor, irmão. Então, como a irmã Geni ali respondeu, o reino de Deus está dentro de nós. Não está fora, não busque fora o que está aí dentro. Amém?
que tu vai buscar na igreja? Aprender. E orar em comunhão, viver em comunhão com os irmãos. É assim que a palavra nos ensina. Ah, eu tô com uma dor, eu tô com um problema, eu corro para a igreja. Não, tem que ir. Antes de tu ir para a igreja, já dobra o teu joelho, já ora que ele tá aí contigo. Tu vai lá na igreja para agradecer e para aprender. Então, o horário que tu tá na igreja é para aprender. Amém? Aparecida Machado, bom dia, paz de Deus, abençoe. Amém, minha irmã. Forte abraço para vocês. E ao amo vocês. Vamos aí de louvor. Daqui a pouquinho a gente volta, né, com uma oração e com mais um pensamento aí para que você tome posse dele, que é o caminho e a direção do Criador para essa semana.

0: um bom dia lá para Sandra Alexandrino. E nós vamos deixando mais uma vez nossos horários de culto para você, quarta-feira, 19 horas, aqui do lado da Rádio Sentinela Pampiana. Muito importante você que está assistindo pelo Face, você compartilhar com mais pessoas, possam ouvir essa mensagem, né? Tem pessoas que estão precisando ouvir uma palavra, né? Ouvir uma oração, e você pode me ajudar a levar essa pessoa colocando o reino de Deus em primeiro lugar. Então, vou colocar o reino de Al em primeiro lugar, né? Vou compartilhar, porque eu tenho certeza que alguma pessoa que está entre meus amigos vai ouvir essa mensagem, que está necessitando de uma palavra. Amém? Compartilha aí, faça essa corrente aí de oração, essa corrente que leva uma palavra. Participe junto comigo, né? Ajude nós a compartilhar o reino e a palavra, né? Porque o mais importante, você ouviu hoje na mensagem que para aqueles discípulos ali era a palavra, não os peixes, não o dinheiro. Então, em primeiro lugar, né, o que é mais importante para a nossa vida é aprender, né, com o reino de Deus, buscando, né, na igreja, ali, tu vai ali, tu vai ouvir a mensagem do pastor, daquele servo ali que está ali, que é um discípulo, né, que também está aprendendo, mas também está passando um ensinamento, aquilo que aprendeu, adiante. E você pode ser o próximo discípulo levando essa mensagem através do Facebook, né, convidando as pessoas para ouvir, né, a programação aqui pela Rádio Sentinela, toda segunda-feira às 11 horas da manhã. Então você é uma bênção. Eu quero dizer para ti que aquilo que estava travado na tua vida vai destravar. Lembra que depois de ouvir a palavra, escolher o reino, né, em primeiro lugar na nossa vida, vem a recompensa, assim como veio para aqueles discípulos. Sempre vem. O Pai sempre nos recompensa, irmãos. Pode ter certeza disso. Vamos orar, vamos se aproximar do Pai. Coloca aí o copo com água, a fotografia, né, a peça de roupa, o documento, a chave da casa, a chave do carro, aquilo que você quer abençoar. Vai preparando aí que nós seguidinhos já vamos entrar na oração. Né, a água tem um poder muito curativo, né? A água é importante. Nosso corpo, ele é 70% água, né? Então a água é essencial para a cura, para a manutenção e para a limpeza dos nossos órgãos, da nossa pele, do nosso corpo, né? Tudo é através da água. E a água tem um grande poder curativo. Então, quando nós oramos nessa água, a gente está alterando a molécula natural desta água, porque a palavra, ela tem poder. Então, nós lançamos sobre esta água uma palavra de cura. E como a palavra de cura, ela não pode voltar para mim, ela tem que, como eu lancei ela, ela tem que ter o efeito na vida de alguém. Alguém que tomou posse vai tomar essa água e vai ser curado. E na próxima programação vai estar testemunhando ou vai mandar uma mensagem ali para mim já dizer, ó, tô curado, recebi a cura. Porque vai ser assim. Porque a palavra, ela tem o poder de curar. Amém? Vamos orar? Vamos nos colocar na presença dele com muita fé. Se você puder fechar os teus olhos, parar um pouquinho que você está fazendo, um minutinho, minutinho e meio, e você já recebe esta bênção aí, em nome do Pai. Nós entramos na tua presença, ó Criador do Universo, grande, poderoso e Al. Eu peço a ti e a teu Filho, amado e Alxa, como diz a palavra, peça no nome do Filho que o Pai vos atenderá. E eu peço, sob o nome dele, uma grande bênção para esta irmã e para este irmão que tem uma enfermidade. Que quando eles beberem desta água, ou eles compartilhar com o enfermo, importantíssimo, que compartilhe com aquele que está enfermo, Pai. Que eles sintam no coração. E esta pessoa que beber desta água, ela vai ser curada. Não importa a doença e a enfermidade, e nem o diagnóstico médico, mas sim pelo poder da fé, essa pessoa vai ser restaurada. Esta doença vai sair do corpo dessa pessoa e nunca mais vai voltar. Quando ela estiver bebendo esta água, já está sendo curada. Essas células cancerígenas, essas células que estavam doentes no corpo desta pessoa, trazendo a doença, o fungo, a bactéria, o vírus, automaticamente ele será destruído quando ele tiver o contato com essa água. Esta água vai ser poderosa, ela é poderosa para esta pessoa beber. E quando ela beber, ela não vai sentir mais nenhuma dor. não vai sentir mais nenhum sintomas. Os sintomas vão desaparecer. A enfermidade vai sumir. Então eu dou uma ordem, em nome de Yahusha, que todo mal, todo espírito maligno que estava sobre essa vida, que colocava o vício, a doença e a enfermidade, sai agora, imediatamente, e nunca mais volte para esta pessoa. Assim eu determino, abençoada, curada e liberta, todos aqueles que beberem esta água. Amém. Amém? Então, até próxima segunda-feira, se assim o nosso Criador nos permitir. Lembrando, quarta-feira, às 7 horas, e domingo, às 18h30, aqui ao lado da Rádio Sentinela Pampiana, Igreja Nova Aliança. Então, é um prazer aí encerrar esse programa, né, e dizer para você que foi uma benção estar com os 30 minutinhos que você teve ao meu lado e ao lado aqui do nosso amigo da Tecla. Um bom dia para você e até a próxima.
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Muito bem, ok, maravilha, agora são 11 horas e 35 minutos, 11 e 35, nosso muito bom dia cidade, bom dia você do interior do nosso município. Estamos começando a partir de agora aqui pela sua rádio Sentinela Pampiana, mais uma edição do programa A Voz da Comunidade. O programa A Voz da Comunidade tem o intuito de levar a informação à nossa comunidade, aos nossos munícipes, aqui de São Francisco de Assis. Hoje, início de semana, segunda-feira, dia 21 de setembro de 2026. A partir de agora, até as 12 horas, até o meio-dia, eu estou fazendo companhia para você através das ondas da sua 87.9.

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1: Pontualmente agora em São Francisco de Assis, 11 horas 35 minutos. 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Gente que coopera, cresce, canta aqui na nossa programação. Chiquito e Bordoneia. Chiquito e Bordoneia, melhor dizendo, e de corpo e alma, Coca com Fernet.

0: Grupo Chiquito e Bordoneio cantando na programação Coca com Fernê. 11 horas 39 minutos. Vamos rapidamente a um bloco dos nossos apoiadores culturais. Retornamos na sequência.
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0: Muito bem, voltamos ao vivo com você aqui pela Rádio Sentinela Pampiana, agora 11 horas 44 minutos, ao som de João Luiz Correia, Grupo Campeirismo, China Atrevida. Música.

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1: João Luiz Correia cantando aqui pela nossa 87.9, 11 horas 48 minutos. Está na sintonia aqui da nossa programação, a Dona Maria, lá do bairro Getúlio Vargas, está na audiência aqui do canal 87.9. Nosso ouvinte assíduo aqui da rádio Sentinela Pampeana está pedindo o grupo Sorriso Lindo, Além da Vida, 11 horas 49 minutos.

0: Muito bem, 11 horas 52 minutos. A hora certa, hora exata, pontualmente, agora em São Francisco de Assis.
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0: Chega cantando aqui na nossa programação, Grupo Rodeio.
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Muito bem, 11 horas 58 minutos, 11h58, anunciação, cantando o Grupo Minuano, reta final aqui da nossa programação. Eu retorno amanhã a partir das 11 horas com mais uma edição do seu, do nosso programa A Voz da Comunidade. Um abração, fiquem todos com Deus, retorno amanhã, 11 horas, pela sua rádio Sentinela Pampiana, com o programa A Voz da Comunidade. Um abração, fiquem todos com Deus, tchau, tchau.

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0: Muito bem, muito boa tarde a você que nos honra com a sua sintonia, agora 12 horas e 27 minutos, estaremos com você até as 12 horas e 55 minutos, tá bom? Muito boa tarde a você no interior, você na cidade, muito boa tarde a você que está sempre ligadinho com nós, que Deus abençoe de forma especial e poderosa a sua vida. Você está aí na maior e na melhor sintonia do rádio, programa Um Novo Tempo, órgão de divulgação dos trabalhos do Santuário da Família, que está sintonizada, localizada, ou melhor dizendo, na rua 15 de novembro, 1985, no bairro João 23. Muito boa tarde mesmo. Você tem aí a liberdade para ligar, para participar desta programação. Com certeza Deus irá alcançar grandes bênçãos para você. Vai o nosso carinho, o nosso abraço para todos que estiveram ontem conosco. Foi uma reunião abençoada, que Deus com certeza manifestou a sua graça sobre cada vida, sobre cada família que ali esteve. Eu agradeço a Deus por tudo e esta é uma segunda-feira, um dia abençoado que Deus nos concede, 21 de setembro, e estamos aqui para nos comunicar com você e já deixando as linhas telefônicas abertas para você ligar e também para você participar, mandando seu alô, mandando o seu WhatsApp, sua mensagem ou até mesmo ligando. Então vai aí, o 992-21-6803. Vamos lá, repito aí para você. 992-23-6803. Então liga aí, participa. E também 99645-1538. E além disso, tem ainda o 3252-3445. Telefone aqui da rádio, você pode ligar e participar desta programação. Pastora Janete, boa tarde.
1: Muito boa tarde, Pastor Luiz. Que a paz de Cristo esteja invadindo cada coração hoje, segunda-feira, bem chuvosa aqui na nossa cidade de São Francisco de Assis. É que você, hoje então, 21 de setembro. Já estamos chegando já no finalzinho do mês. E crendo e profetizando que até aqui o Senhor tem nos ajudado. E hoje a palavra para você é que as bênçãos de Deus nos alcancem. Nos alcancem hoje de maneira simples e bonita. Em um abraço, em uma boa notícia, em um sorriso inesperado e nos pequenos detalhes que nos tornam o dia especial. E que a nossa casa seja envolvida pela paz e que a alegria encontre espaço em nosso coração. E que não nos faltem motivos para agradecer. E que seja um dia leve, bonito e cheio da bondade de Deus. Então que você tenha aí uma tarde abençoada e uma semana guardada pelo Senhor.

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1: Muito bem, você está aí no melhor programa da segunda-feira ao meio-dia, né? Meio-dia e 25, nós começamos e nós vamos com você então até ao meio-dia e 55 minutos. Muito boa tarde para você que chegou agora, bom nosso carinho ali para o nosso vizinho, vizinho aqui da rádio, né? O Marronzinho está ligadinho com nós, ele dizia, ele tô ligado, eu tô escutando. Até mesmo antes de eu chegar aqui, ele que já está escutando, olha só. Um abraço, Marronzinho, um abraço para ti, para tua casa, para tua família, em nome do Senhor Jesus. Que Deus abençoe você de forma muito especial e poderosa.
2: Chamado ouvinte, nós queremos mandar um abraço aí para todos que estão sintonizados aqui no programa Um Novo Tempo. Quero mandar um abraço especial para minha mãe, a Dona Maria, lá em Santo Ângelo, né? Tá sempre escutando o programa. Um beijão, mãe. Deus abençoe a sua vida com muita saúde, muita paz, com muita provisão. Te amo muito. Também ali para minha mana em São Miguel, Aldete, o cunhado Neri. Deus abençoe a vida de vocês poderosamente. Também aqui a irmã Cleci Aires, sempre escutando o programa, nossa Cida ouvinte. Obrigada, irmã Cleci, pelo carinho, pelas palavras carinhosas que é sempre a senhora está mandando aqui para nós. Também um abraço para a irmã Marisete, que está escutando. A irmã Fátima Salbego está escutando também. Um beijo, irmã. A irmã Maximiana, lá no bairro Getúlio Vargas. Um abraço, irmã Maximiana. Deus abençoe a sua vida aí também com muita saúde e muita paz. Também para a irmã Mirelle, né, nossa técnica aí de enfermagem, né, sempre na luta, trabalhando aí no hospital, ajudando as pessoas. Um abraço, irmã Mirelle, Deus te abençoe. Um abraço para a Aninha, né, nosso milagre, Aninha. Também para o Reinaldo, esposo da irmã Mirelle. Vai um grande abraço para todas aí nessa tarde. Abençoada também para a irmã Jane, que está escutando ali no trabalho. Deus abençoe ali para Dona Maria. Deus abençoe a vida dos nossos ouvintes. E você também que está escutando, pode ligar para cá, pode mandar seu WhatsApp, que estamos aqui trazendo uma palavra poderosa para a sua vida. Também um abraço para a irmã Santa, para a irmã Vilma. Deus abençoe todos os nossos ouvintes. Não esqueça que você ajuda a nós fazermos essa programação. Tem uma palavra poderosa aqui do saudoso Billy Graham, pastor Billy Graham, que hoje já mora com o Senhor, que ele fala que a Bíblia diz que a verdadeira riqueza começa quando a família decide servir a Deus, porque nenhuma casa permanece de pé sem alicerce na rocha. Está escrito lá no livro de Josué, capítulo 24 e o versículo 15. Então, guarde essa palavra em teu coração, que para a família ficar e permanecer de pé é ficar ligado na promessa dele, porque quando Deus ele manda uma promessa, ela acontece. Para você meditar, Davi era o único que não estava em casa quando a bênção dele chegou. Davi, onde estava Davi? Ele estava lá no campo trabalhando, cuidando das ovelhas. Alguém ficou com a bênção dele? Alguém recebeu a unção dele? Não, a bênção foi até ele. Então o que é nosso, Deus manda no momento certo e no lugar certo. Fica em paz, fica com teu coração em paz aí. O que é seu, ninguém tira. Deus está no controle sempre. A palavra de Deus diz que nós não precisamos correr atrás de bênção, ela que vem e nos alcança. Então que você tem aí essa palavra guardada no teu coração. Descansa, descansa teu coração nele, porque na hora certa Deus irá agir.
1: Muito bem, então são 12 horas e 40 minutos agora. Nós vamos então mandar mais uma canção aí, mandando nosso abraço e já convidando também você para amanhã à noite, amanhã terça-feira, 22 de setembro, às 19h30, nós temos uma reunião poderosa ali, onde buscamos o revestimento e o poder da palavra de Deus.

Você, amado ouvinte, queremos agradecer a Deus por todos que estiveram conosco ontem ali no templo, naquela reunião maravilhosa onde Deus esteve presente naquele lugar. Que Deus abençoe a vida de todos nessa tarde e que você sempre venha tirar um tempo para falar com o dono do templo, porque Deus, ele domina todas as coisas. E tem uma palavra aqui para você, preste atenção o que ela diz. Tire um tempo do seu tempo para passar um tempo com o dono do tempo, enquanto há tempo. Então, essa palavra linda aí para você, né? Porque hoje no corre-corre das pessoas, na correria do dia a dia, quase que não é tirado um tempo para orar, para estar na presença de Deus, para meditar na sua palavra, para ir no templo, buscar o dono e o autor da consumação da nossa fé. Então, você deve ficar ligado nesse Deus. O Salmos 34 diz, e o versículo 19, os bons passam por muitas aflições, mas o Senhor o livra de todas elas. Então, creia nessa palavra. Vou repetir o versículo para você depois meditar nele. Salmo 34, 19, que os bons passam por muitas aflições, mas o Senhor o livra de todas. Pega essa para você. Deus vai te livrar de todas as tuas aflições.

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1: A vida, muitas vezes, ela muda de direção sem avisar. E a gente, muitas vezes, também se sente perdido, sem entender o caminho. Mas Deus não erra o destino. Ele fecha portas que não eram suas e abre outras que te conduzem exatamente para onde você precisa estar. Confie no processo. Cada passo tem um propósito. Às vezes a pessoa não entende, né? Por que que fechou uma porta? Por que que algo deu errado? Tudo isso são processos para que a gente possa entender o propósito da nossa vida. Se alguma porta fechou para você, não se desespere. Continue a buscar. Deus, ele tem saída. Continue a crer. Porque quando levaram um menino surdo e mudo, e os discípulos não puderam libertar esse jovem, Jesus disse: até quando eu estarei convosco? Até quando eu suportarei? Então, meu irmão, minha irmã que está nos ouvindo nessa tarde, não é por acaso, há um propósito nisso. E quando Jesus, ele chega próximo daquele moço endemoniado, possesso, a Bíblia diz que o demônio jogava por terra, esse homem, esse jovem espumava, rangia os dentes, se rolava no chão, muitas vezes caía na água, muitas vezes caía no fogo, tentando ali destruir a vida. Mas Jesus chegou ali e deu uma ordem, dizendo para aquele espírito mudo e surdo que saísse daquele jovem, e isto aconteceu. Jesus disse, questionado pelo povo, pelas pessoas ao seu redor, por que os discípulos não puderam libertar aquele jovem? E Jesus disse: esta casta de demônio não sai por oração, mas ela sai com jejum e oração. Não é somente orar. Ou seja, é uma vida dedicada a Deus, é uma vida consagrada a Deus, que pode exercer a autoridade dada por Deus sobre todas as hostes espirituais do inferno. A nossa guerra, ela não é contra o sangue, ela não é contra a carne, mas ela é contra os principados satânicos que agem nas regiões celestiais. Então, se você não está conseguindo vencer esta luta, você não está conseguindo fazer com que Satanás saia da tua vida ou da tua casa, talvez nem seja falta de fé. Ou seja, você pode crer, mas está faltando fé. Porque Jesus disse para aquelas pessoas que precisava ter fé, porque aquele homem, o pai desse jovem, ele disse: me ajude na minha pequena fé. Ele acreditava, por isso ele foi até onde Jesus estava. E então ele recebe esta palavra, que a fé ela vem pelo ouvir e ouvir a palavra de Deus. O nosso horário está terminando, quero convidar você para orar conosco agora. Neste momento, entre nesta corrente de fé.
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1: Nosso Deus e Pai, Nós oramos neste momento em favor de cada pessoa que nos ouve, que acompanhou esta programação. E nós pedimos, Pai, que o Senhor acrescente fé para que os milagres venham a acontecer e que cada pessoa seja um abençoado nesta tarde, em nome de Jesus, o nosso Senhor. Nós declaramos a tua vida abençoada neste momento, em nome de Jesus. Que Deus abençoe você. Fique com Deus. Voltaremos sexta-feira ao meio-dia, aliás, meio-dia e 25. Que Deus abençoe. Fique com Deus. Tenha uma boa, uma abençoada semana. Tchau, tchau.
2: Um abraço para todos. Uma tarde abençoada. Fiquem na paz de Cristo e até sexta-feira.

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Boa tarde, são 13 horas 5 minutos, 1:05. Está começando agora mais uma edição do programa informativo Sentinela. Segunda-feira, hoje dia 21 de setembro de 2026. E a partir de agora, nós vamos até às 2 horas da tarde, fazendo companhia para você com muita informação, a boa música do nosso Rio Grande. Temperatura neste momento 18 graus em São Francisco de Assis, tempo nublado 18 graus é a temperatura. Conferindo a previsão do tempo, chegando à previsão do tempo, segundo a Metsul Meteorologia, que marca aí para hoje, domingo, 53,6 milímetros de chuva, mínima 10, máxima 22 graus. Amanhã, terça-feira, tempo nublado, mínima 7, máxima 14 graus. Quarta-feira, sol com algumas nuvens, mínima 6, máxima 17 graus. Quinta-feira, sol com algumas nuvens, mínima 8, máxima 23 graus. Sexta-feira, sol com algumas nuvens, mínima 15, máxima 28 graus. Sábado, chuva isolada, 2,9 milímetros, mínima 18, máxima 29 graus. E domingo, volta a chover, 13,2 milímetros, mínima 20, máxima 27 graus. Esta é a previsão do tempo, então marcando para hoje chuva, marcando 53,6 milímetros para hoje. E a partir de amanhã até sexta-feira, sem previsão de chuva aqui em São Francisco de Assis. Previsão, Metsul Meteorologia. 13 horas, 7 minutos, 1:07. 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

0: comentar aqui na rádio ou ligue 3252-3445, que será gratificado. 13 horas, 8 minutos, 1:08, vamos agora com o nosso giro de notícias.
1: Segunda-feira, 21 de setembro de 2026, este é o Giro de Notícias. Eu sou Norberto Notari e você acompanha os destaques do momento. O presidente Luiz Inácio Lula da Silva já está em Nova York, onde tem uma série de compromissos ainda hoje. Amanhã ele discursa na abertura da Assembleia Geral da Organização das Nações Unidas. O mandatário deve se reunir nesta segunda com o prefeito de Nova York, Zoran Mandani, e com o presidente do Uruguai, Yamandu Orsi. O ministro Flávio Dino, do Supremo Tribunal Federal, determinou neste domingo que o governo federal apresente em 90 dias uma avaliação técnica sobre as regras e a estrutura da Comissão de Valores Mobiliários. A medida ocorre após as críticas à atuação do órgão na fiscalização do Banco Master. Segundo Dino, denúncias feitas contra o banco foram arquivadas sem diligências mínimas. Uma casa atribuída ao ex-vereador de São Paulo, Milton Leite, foi furtada na noite deste domingo na zona sul da capital paulista. O local funcionaria como o escritório do político, preso em uma operação que apura o envolvimento do PCC com empresas de transporte. De acordo com as autoridades, os criminosos levaram um HD com as imagens da câmera de segurança. O partido Rússia Unida, do presidente Vladimir Putin, conquistou um número recorde de 355 cadeiras na Duma, a Câmara Baixa do Parlamento Russo, que tem 450 assentos. As informações são dos resultados preliminares divulgados hoje pela Comissão Eleitoral do país. Campeonato Brasileiro, o Flamengo venceu o Bragantino em casa por 2-1 pela 28ª rodada e se mantém na liderança. Também por 2-1, o Atlético Paranaense bateu o Bahia. O Cruzeiro passou por Vitória e o Fluminense venceu o Corinthians, ambos fora de casa, por 3-1. Grêmio e Palmeiras ficaram no empate sem gols. 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Produção e apresentação, Norberto Notari. Trabalhos técnicos, Mário Melo.

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0: 13h18, 1h18, e segue chovendo na querência do Bugio, muita chuva nesta segunda-feira. Vamos seguindo por aqui, trazendo mais informações. Vamos agora com as informações para o homem do campo. São os indicadores agropecuários.
1: Indicadores agropecuários com Diego Brião. Soja.
2: Os contratos futuros com vencimento em novembro registraram queda nos Estados Unidos na sexta-feira. Na Bolsa de Chicago, a cotação era de US$ 13,03 por bushel. Valores no mercado físico no Brasil por saca de 60 quilos. Estado do Mato Grosso, cidade de Rondonópolis, R$ 149,90. Bahia, região oeste, R$ 145,88. E Rio Grande do Sul, não me toque, R$ 140.
1: Boi gordo.
2: Em São Paulo, na B3, os contratos com vencimento em setembro eram negociados ao final da sexta a R$ 359,70 por arroba. Houve elevação de 0,31% no dia. Boi à vista, no Mato Grosso, em Cuiabá, R$ 324,20 por arroba.
1: Café.
2: Os contratos futuros de café arábica com entrega prevista para setembro terminaram a sexta em Nova York, nos Estados Unidos, em elevação. A cotação era de R$ 2.006,60 por saca de 60 quilos. No Brasil, no mercado físico, valores do café arábica, tipo 6, por saca de 60 quilos. Minas Gerais, Varginha, R$ 1.590 e São Paulo Franca, R$ 1.580.
1: Milho.
2: Valores no mercado físico por saca de 60 quilos. Paraná, Marechal Cândido Rondon, R$ 58,00. Valor em estabilidade na comparação com a cotação anterior. E Goiás, Rio Verde, R$ 62,00. Também em estabilidade.
1: Trigo.
2: Valores no mercado físico por saca. Rio Grande do Sul, Nonoai, R$ 72,00 em estabilidade. E Paraná, Marechal Cândido Rondon, R$ 79,00 em elevação.
1: Cana-de-açúcar.
2: Os contratos futuros de açúcar com entrega prevista para outubro terminaram a sexta em Nova York em queda. A cotação era de 17,36 centes de dólar por libra-peso. No Brasil, em São Paulo, a saca de 50 quilos de açúcar cristal fechou o dia cotada a R$ 120,05 em elevação.
1: Feijão.
2: Preço médio por saca no atacado no Paraná. Feijão carioca tipo 1, R$ 300,81 em elevação. E feijão preto tipo 1, R$ 205,31 também em elevação.
1: Arroz.
2: Valores no mercado físico por saca de 50 quilos. Rio Grande do Sul, média estadual, R$ 80,00 em estabilidade. E Santa Catarina, Rio do Sul, R$ 72,00. Também em estabilidade.
1: Indicadores agropecuários, um conteúdo do Grupo Rádio Web. Informação que amplifica conexões.

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0: Muito bem, são 13 horas 31 minutos, 1h31. 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Vamos seguindo com o Informativo Sentinela, trazendo mais informações em parceria com a agência Rádio Web.
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2: Você sabe para onde vai o seu dinheiro ao longo do mês? A pergunta parece simples, mas nem sempre é fácil responder. Tem a conta que vence, a compra no mercado, aquele gasto que não estava nos planos e também os projetos que a gente tenta encaixar no orçamento. E organizar tudo isso não significa cortar qualquer prazer ou seguir uma fórmula pronta. Educação financeira também passa por entender a própria realidade e perceber quais escolhas podem ser ajustadas, sem transformar o cuidado com o dinheiro em um peso. O Elton Carvalho, gerente de cidadania financeira da Federação Brasileira de Bancos, explica por onde começar.
3: A primeira dica é: observe seus hábitos sem culpa. Em vez de se punir por um gasto, procure entender para onde o seu dinheiro está indo. Conhecer seus hábitos é o primeiro passo para identificar o que pode ser ajustado. A segunda é: aprenda no seu próprio ritmo. Não existe uma fórmula única para organizar a vida financeira. Cada pessoa tem uma realidade, uma renda, uma rotina e objetivos diferentes. Por isso, busque informações que façam sentido para você e avance um passo de cada vez.
2: E esse aprendizado também passa por fazer perguntas. Antes de contratar um serviço, assumir uma dívida ou fazer uma compra importante, vale pesquisar, comparar informações e entender o impacto daquela decisão no orçamento. Quanto mais conhecimento a gente acumula, mais fácil fica reconhecer prioridades e planejar objetivos. E não precisa aprender tudo de uma vez. A ideia é ter informação confiável para decidir com mais consciência quando cada escolha aparecer. Uma das iniciativas voltadas a esse aprendizado é a plataforma Meu Bolso em Dia, que agora ganhou uma campanha para aproximar esses conteúdos da rotina das pessoas.
3: E é por isso que o Meu Bolso em Dia lançou os parceiros que fazem bem para o seu bolso. Uma campanha que traz vida à arara, a garça, a onça e a tartaruga para te ajudar a tomar melhores decisões financeiras. Cadastre-se na plataforma gratuitamente e descubra conteúdos, cursos e ferramentas personalizadas para o seu momento financeiro.
2: A plataforma Meu Bolso em Dia reúne conteúdos, cursos e ferramentas de educação financeira totalmente gratuitos. E atenção para uma dica simples: cuidar melhor do dinheiro não começa necessariamente com uma grande mudança. Pode começar entendendo os próprios hábitos, buscando informação e fazendo escolhas um pouco mais conscientes a cada dia. Locução e produção, Décio Caramigo. Edição de áudio, Mário Melo.

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0: 13 horas 44 minutos, 1h44, hora certa, Sicredi, gente que coopera, cresce. Vamos seguindo com o informativo Sentinela, trazendo mais informações em parceria com a agência Rádio Web.
1: Nesta última segunda-feira de inverno, o avanço de uma frente fria traz ainda mais chuva para a região que abrange o norte do Rio Grande do Sul, Santa Catarina e o Paraná. Fiquem atentos, que além dos volumes elevados de chuva, que podem provocar transtornos como alagamentos, há possibilidade de queda de granizo e risco de rajadas de ventos acima de 100 km por hora, no norte gaúcho e no sul e oeste catarinense. No Paraná, os ventos também devem soprar com força, alcançando pelo menos 70 km por hora e até amanhã. A faixa norte paranaense segue propensa às chuvas até a quarta-feira. Já de quinta para sexta-feira, a boa notícia é que o tempo mais seco passa a predominar nos três estados da região sul. Em relação às temperaturas, os termômetros devem cair entre a terça e a quarta-feira, provocando uma sensação de frio em todo o sul. Nátia Marinho, da Tempo OK, meteorologia em parceria com a agência Rádio Web.
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0: 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Muito bem, são 13 horas 47 minutos, 1h47. Vamos agora com o Giro Internacional.
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5: Paris, 21 de setembro de 2026. Essas são as principais notícias desta segunda-feira. O partido do presidente russo Vladimir Putin venceu sem surpresa e com uma ampla margem as eleições legislativas realizadas de sexta até ontem. Um pleito praticamente sem campanha eleitoral e com a proibição de partidos da oposição. Com 95% dos votos contabilizados, o Partido Rússia Unida de Putin obtém 57,5% dos votos. Com esse resultado, a legenda deve conseguir pelo menos 355 assentos dos 450 na Duma, a Câmara Baixa do Parlamento Russo. A votação também foi marcada por ataques cibernéticos e investidas de drones ucranianos, comemoradas pelo presidente da Ucrânia, Volodymyr Zelensky. As duas eleições estaduais realizadas ontem na Alemanha deram vitória a dois partidos considerados radicais no espectro político do país. A legenda de esquerda Die Linke, em Berlim, e a da extrema-direita Alternativa para a Alemanha, a AfD, na região de Mecklenburgo-Pomerânia Ocidental. Neste estado do Nordeste alemão, a AfD chegou em primeiro lugar, com 38% dos votos. Já na cidade-estado de Berlim, o partido da esquerda radical Die Linke conseguiu uma vitória inédita, chegando em primeiro lugar com 25% dos votos. Os resultados são considerados uma dura derrota ao partido de direita CDU do chanceler alemão Friedrich Merz. O governo dos Estados Unidos expulsou mais de 25 mil estrangeiros para outros países após firmar acordos secretos com 35 estados. É o que revela hoje uma investigação jornalística internacional intitulada Forbidden Stories, com a participação da RFI. A investigação foi conduzida por 72 jornalistas de 23 veículos e de 15 países. Alguns migrantes foram encarcerados sem qualquer decisão judicial, outros estão bloqueados, sem status real ou sem perspectiva de voltar a seus países de origem. A investigação mostra que o governo americano destinou ao menos $410 milhões a países que acolheram os estrangeiros expulsos ou a agências da ONU que viabilizaram esses retornos. A Guarda Revolucionária Iraniana ameaçou hoje atacar com novas armas caso os Estados Unidos lancem uma ofensiva. No domingo, a imprensa estatal do Irã declarou que Washington estava se preparando para retomar as ações contra Teherã com o apoio de alguns países no Oriente Médio. Trump declarou que os dirigentes iranianos têm de escolher entre fechar um acordo ou serem sufocados economicamente. 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
0: Muito bem, são 13h50, 1h50, já no finalzinho do informativo Sentinela. Você fica agora com o programa da Emater. Eu volto às 14h com o programa Sim Tocam as Bandas. Música.

0: Olá, gente amiga! Está começando mais um programa da Emater, produzido pela Gerência de Comunicação da Emater do Rio Grande do Sul e apresentado por Matheus de Oliveira, na técnica José Cabral.
1: Nesta segunda-feira, 21 de setembro, é celebrado o Dia da Árvore, uma data que convida a lembrar da importância das árvores também para quem vive e produz no campo. Nas propriedades da agricultura familiar, elas cumprem diferentes funções. Ajudam a proteger o solo contra a erosão, contribuem para a conservação da água, oferecem abrigo e alimento para diferentes espécies e favorecem a presença de polinizadores. As árvores também podem proporcionar sombra e conforto térmico para as pessoas e os animais e integrar pomares, sistemas agroflorestais, matas ciliares e outras áreas da propriedade. Além dos benefícios ambientais, muitas espécies produzem frutas, madeira e outros produtos que podem contribuir para a alimentação e a geração de renda das famílias. Preservar as árvores existentes e ampliar a presença de espécies adequadas a cada ambiente é investir no futuro da propriedade. No Dia da Árvore, fica o lembrete. Árvores fazem parte da produção, da biodiversidade e da qualidade de vida no meio rural.
2: A rastreabilidade de produtos vegetais frescos está regulamentada por instrução normativa e exige que produtores, atravessadores, supermercados e outros integrantes da cadeia produtiva de frutas, folhosas, legumes, raízes e tubérculos destinados ao consumo humano garantam a rastreabilidade desses produtos. Esse é um dos pilares da segurança alimentar no Brasil. Na prática, a rastreabilidade permite saber quem produziu o alimento, onde foi produzido, quais insumos foram utilizados e por onde o produto passou até chegar ao consumidor. No Rio Grande do Sul, são procedimentos obrigatórios que permitem identificar a origem e o caminho do alimento, como um histórico do produto. A rastreabilidade também serve para monitorar o uso de defensivos agrícolas, garantir a segurança alimentar e facilitar o controle dos lotes, desde o plantio até o consumidor final.
3: Acompanhe agora o panorama agropecuário. As condições ambientais foram favoráveis ao desenvolvimento das lavouras de trigo na maior parte do estado, com períodos de tempo firme, maior disponibilidade de radiação solar e reposição da umidade do solo pela ocorrência de chuvas. Há, contudo, diferenças de desenvolvimento entre regiões, em função da época de plantio e das condições meteorológicas ocorridas ao longo do ciclo. As áreas de implantação mais precoce, localizadas a oeste, avançam para as fases de enchimento de grãos com 44% e maturação com 5%. Já as lavouras de implantação mais tardia estão predominantemente entre estágios de desenvolvimento vegetativo com 12%, e de espigamento e floração, com 39%. Os períodos de tempo firme possibilitaram a realização das operações de manejo. As ocorrências de geada e de granizo provocaram danos pontuais, com intensidade variável conforme o estágio fenológico e as condições locais das áreas atingidas. Algumas lavouras seguem sob avaliação quanto aos possíveis reflexos sobre o potencial produtivo. Em relação ao quadro fitossanitário, há incidência de oídio, manchas foliares, ferrugens e giberela. Destaca-se a necessidade de maior atenção às lavouras em floração e às áreas submetidas a condições meteorológicas propícias ao desenvolvimento de doenças.
4: A poda de rejuvenescimento da erva mate é uma alternativa para recuperar ervais mais antigos e prolongar a vida produtiva das plantas sem a necessidade de replantar toda a área. Com o passar dos anos e as sucessivas colheitas, a copa pode perder vigor e produtividade. A técnica mantém o sistema radicular já estabelecido e estimula uma nova brotação, a partir da qual será formada uma nova copa. Quem explica os cuidados necessários é o extensionista rural Ilvandro Barreto de Mello.
5: A poda de rejuvenescimento para a erva mate ela é uma prática importante no sentido de revitalizar e reorganizar uma nova copada. Os ervais, quando atingem uma idade avançada, à medida com que os tratos culturais vão ocorrendo, as sucessivas colheitas acontecendo e a interferência do ambiente, seja através do sol, através da chuva, há naturalmente um desgaste das copadas de produção. E essa poda de rejuvenescimento ela é uma das alternativas a serem feitas para evitar que o produtor precise replantar todo o erval com novas mudas. Ela vai dar uma revitalizada na árvore, possibilitando que ela mantenha o sistema radicular original, mas que ela faça uma renovação total de sua copada. Precisa ter uma análise pré-estabelecida, principalmente da situação de como se encontra a parte aérea, desde o processo aí, da emissão do tronco junto ao colo da planta, e à medida com que esse tronco precisa ser renovado, dá para se utilizar uma operação com motosserra, serrando na altura do colo, um pouquinho acima do solo, aonde possibilita uma nova brotação e uma recuperação total da parte aérea da copada da árvore, mantendo o sistema radicular original da planta, que terá uma nova emissão de brotos, fará uma nova brotação, e essa nova brotação ela precisará ser conduzida com podas de formação, como se fosse uma árvore nova, como se fosse uma nova muda de erva mate. Então, à medida que a planta que passa pelo processo de rejuvenescimento, pela poda de rejuvenescimento, há sim a necessidade, no pós-rebrotação dela, na pós-rebrotação dela, fazer a condução dos novos ramos e tornar aí uma nova copada, formar uma nova copada. Permanece o sistema radicular original, mas a nova copada, ela rejuvenesce a árvore e passa também a ter continuidade na boa produção, com boas produtividades, e por mais aí 15, 20 anos, possibilita então se produzir a erva mate de uma maneira normal, não necessitando, portanto, replantio de um novo erval.
4: Conversamos hoje com o extensionista rural Ilvandro Barreto de Mello sobre a poda de rejuvenescimento da erva mate. Depois do corte, do início da rebrotação, os novos ramos precisam ser conduzidos por meio de podas de formação, em um processo semelhante ao realizado com uma planta jovem. Com a renovação da copa e a maturação do sistema radicular original, a técnica pode permitir a continuidade da produção do erval por mais 15 a 20 anos, evitando a necessidade de implantação de novas mudas em toda a área. Para o programa da Emater, Aline Schneider.
1: No meio rural, a extensão rural e social incentiva o uso de tecnologias e práticas para auxiliar as famílias produtoras em diversos processos, como o de secagem e armazenagem de grãos, de forma a reduzir perdas, otimizar o uso de energia e diminuir as emissões de gases de efeito estufa. Com equipamentos como sensores e o controle automatizado de aeração e secagem, é possível utilizar os equipamentos somente quando necessário. Nesse sentido, processos de secagem mais precisos podem reduzir o consumo de energia e de combustíveis, enquanto a diminuição das perdas evita que recursos utilizados na produção sejam desperdiçados. Dessa forma, o cuidado com os grãos após a colheita contribui não apenas para a conservação da qualidade dos grãos e da renda do produtor, mas também para a redução dos impactos ambientais da atividade.
0: E assim encerramos mais um programa da Emater. Um bom dia a todos vocês e até amanhã neste mesmo horário.
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Olá, boa tarde, 2:05, está começando mais um programa Assim Tocam as Bandas. É, estamos de volta com as bandinhas, depois de mais uma semana farroupilha de sucesso aqui na Querência do Bugio.

A partir de agora, vamos até as 3 da tarde, trazendo muita bandinha aqui na programação da Rádio Sentinela Pampeana. 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Temperatura neste momento 18 graus em São Francisco de Assis, já choveu bastante e o tempo continua nublado. Junei, vai chover mais ou vai parar a chuva, Junei? O Junei disse que vem mais chuva, então vamos esperar que com certeza chove mais durante a tarde aqui na nossa cidade, né? Junei sempre acerta as previsões. Vamos lá, começando o nosso programa de hoje, eu trago Banda Elza, Choro na Tela, participação, Negão e Banda. Logo depois, Banda Destaque Nacional, para...

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Muito bem, 2h20, vamos seguindo com o nosso programa, trazendo muito mais música para você que está sintonizado aqui na programação da Rádio Sentinela. Agora, voltando com as bandinhas, vamos trazendo aí muita música legal no seu rádio até as 3 da tarde. Chega aí na sequência, banda Ébanos, será logo depois, banda Silverson, Boca a Boca.

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Banda Champion, eu acabo voltando, 2 horas 32 minutos, 2h32, a hora certa, sempre com apoio cultural Sicredi, gente que coopera, cresce. Alô, minha amiga Inilce, tá ouvindo a programação, liga para nós pedindo música, ela quer ouvir com... Banda Enigma, radialista, tá chegando aí na sequência, logo depois, vamos com o musical Calmon, Mesa do Canto.

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10: Essa próxima música.

Vai por mim, banda KM do Brasil, são 2h47, na reta final aqui da programação. Então vamos lá, chega mais música. Vamos agora com o musical São Francisco, The Bike, a BMW. Essa próxima música.

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Piano 87,9 FM, mais uma edição, é a primeira edição da semana, segunda-feira, 21 de setembro do ano 2026. Estamos chegando com mais uma edição, então, do nosso Show da Tarde. Show da Tarde desta segunda-feira, de tempo nublado, tempo de chuva em São Francisco de Assis, né? Temperatura de 20 graus aqui nos estúdios da 87,9. Você ouviu na primeira aí, Eipsil com Leonardo, é música bonita, né? Música bonita, e a gente, né, teve que chegar às pressas aí, né? 15 horas, 9 minutos, 13 e 9. É o programa Show da Tarde, contando com a sua audiência, com a sua participação. 3252-3445. Ligue pra cá, 3252-3445. O telefone mais tocado da cidade. Tá liberado pra você. Agradecendo as empresas, o comércio, a assistência com a gente, né? Aqui as empresas, o melhor do comércio, já já. A gente fala aqui melhor, né, do comércio, a Cisens, que está com a gente de segunda a sexta, das 15 às 17 horas, na Sentinela Pompeiana 87,9, né? Sentinela Pompeiana, 28 anos no ar, a voz da comunidade. 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Gosta de cowboy demais. Então me leva. Aí de fundo, sucesso Bruno e Barreto, Me Leva Pros Rodeios, participação do Latino. E o DJ Ari SL. Gosta de cowboy demais. É, música bonita, hein? Me Leva Pros Rodeios. 15 horas, 10 minutos, 13 e 10. Vamos com música na primeira de hoje. Vem chegando aqui pra você que tá sintonizado. Enquanto vai ligando, vai participando. 3252-3445, né? Depois de uma semana farroupilha agitada, né? O pessoal com a gente, né? Agora a gente traz aí sucesso sertanejo. Também, claro, né? Se você pedir aquele sucesso gaúcho, a gente traz aqui na Sentinela Pompeiana. Vem chegando, deixa eu ver aqui um som que a gente vai preparar para você que está sintonizado, né? Na Sentinela Pompeiana 87,9, 28 anos no ar, né? A nossa Sentinela Pompeiana. Ligue para cá, 3252-3445, né? É o telefone mais tocado da cidade. Está liberado aí para você. Ligue para cá, então, 3252-3445.

Maravilha, então, 15 com 12, 3 da tarde, mais 12 minutos, 13 e 12, na hora certa, Sicredi, gente que coopera, cresce. Já já vamos falando das empresas, o comércio, a assistência com a gente. Também vamos falando um pouquinho aí, né, do desfile Farroupilha, né? O pessoal passou aqui em frente à nossa emissora, muito bonito, né? Muito bonito aí o pessoal passou aqui em frente, né? Uma coisa muito bonita mesmo, né? O pessoal passando aqui em frente à nossa Sentinela Pompeana aí na Semana Farroupilha, dia do Gaúcho. Tudo tranquilo, né? Graças a Deus tivemos aí uma Semana Farroupilha, né? Bem tranquila, serena, né? Como diz o gaúcho. Não teve fiasqueira, né? Como diz o gaúcho. Não teve fiasco aí, né? Com a gurizada, não fez fiasco na Semana Farroupilha. É isso aí, né? A gente agradece, claro, as empresas, o comércio, a presença com a gente na Sentinela Pompeia. Vamos com música, 15 com 13 já, 3 e 13. O tempo passa, vem chegando Maiara Maraíza. Maiara Maraíza canta, sucesso Aí Eu Bebo na versão remix. Até às 17 horas, eu, Juninho Maier, faço companhia com você.

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2: 15 horas e 17 minutos.
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Maravilha, maravilha, 15 horas 22 minutinhos, 3 da tarde, mais 22 minutos, na hora certa, Sicredi, gente que coopera, cresce, é o Show da Tarde. Show da Tarde desta segunda-feira, 21 de setembro de 2026, 20 graus, tempo nublado em São Francisco de Assis. Logo mais vamos com a previsão do tempo. Logo mais tem os signos, tem horóscopo para você que tá ligadinho na Sentinela Pompeiana. São 15h22 e temos um recadinho aqui, olha só, temos um recadinho aqui para você. Ó, atenção, perdeu-se um telefone marca Samsung preto nas proximidades da praça em São Francisco de Assis. Quem achou, favor entregar aqui na rádio Sentinela Pompeiana, que será gratificado. Ou ligue 3252-3445. Então, perdeu-se um telefone marca Samsung preto nas proximidades da praça de São Francisco de Assis e com os documentos, né? Quem achou, favor entregar aqui na rádio Sentinela Pompeiana ou ligar 3252-3445 e que será gratificado. 15h22, na hora certa, se crede, gente que coopera, cresce. Vamos falando do comércio, a Cisens com a gente, é, com a gente aqui, Rede Conexul Telecom. 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

Maravilha, maravilha, 15:27, 13:27, na hora certa, Sicredi, gente que coopera cresce. É o show da tarde, pós-semana farroupilha, né? É, depois de uma semana farroupilha bonita, né? Uma semana farroupilha tranquila. É, o pessoal passou aqui em frente à nossa emissora, né? Muito bonito, né? Pessoal cultuando a tradição, claro, e lembrando da nossa sentinela pampeana. Alô, Silvana, tá ligadinho? Um abraço, Silvana, quer ouvir Leandro e Leonardo, copo de vinho. Vamos trazer, viu, Silvana? Um abraço pra ti e toda a família. Já, já chega Leandro e Leonardo, copo de vinho. E a Silvana tava perguntando dos signos. Vamos trazer, né? Vamos voltar com os signos.

15:27, 15:28, agora 13:28, na hora certa, Sicredi, gente que coopera, cresce. E já já também vamos dar uma faladinha também sobre os temporais, né, que atingiram o Rio Grande do Sul. É, muitas cidades gaúchas tiveram estragos, tiveram destruições, mortes também, pessoas desaparecidas na enchente, né? Coisa terrível, né? Já já vamos falar aqui da previsão do tempo, vamos falar também como é que fica o tempo nesta semana, né? Parece que vai dar uma acalmada na chuva, né? Parece que o frio também, né? O frio será o destaque, é? Parece que o frio tá chegando de novo, né? Parece que o frio tá chegando e amanhã começa a primavera, né? Amanhã, 22 de setembro, começa a primavera e por volta das 21h05, 21 horas da noite, começa a primavera 2026.

É, de fundo, Borboletas. Borboletas na versão remix do Victor e Leão, com a versão, né, do Jeffer Music na programação do Show da Tarde. Vamos com signos, vamos trazendo aqui, vamos preparando os três primeiros signos. Vamos trazendo então, que o tempo passa, já são 15h30. É, já são 15h30 e é o Show da Tarde até as 17 horas. Alô, Áries, alô, Ariano, alô, você de Áries, atenção. A semana começa com boas conversas e planos que aproximarão os parceiros. Um assunto de casa ou de trabalho poderá exigir paciência pela manhã. Divida melhor as tarefas. Amigos e novas conexões darão impulso aos projetos, Áries. Uma proposta criativa ou um programa a dois animará o clima. Aproveite para firmar acordos e dar mais espaço ao amor. Paixão em alta para você de Áries. Alô, você de Touro, alô, Taurino, alô, Touro, alô, você de Touro, alô, você de Touro. Conversas de trabalho trarão soluções e poderão melhorar a rotina. Um plano para casa ganhará apoio. Aproveite para combinar despesas e organizar os próximos passos. Pela manhã, confira documentos e evite pressa nos deslocamentos, Touro. A partir da tarde, a carreira ganhará destaque e abrirá espaço para revelar seus talentos. Reconhecimento pela frente para você de Touro. Alô, você de Gêmeos, alô, Geminiano, alô, você de Gêmeos, atenção, Gêmeos, a semana começa com otimismo, chance de viagem e novas experiências. Planos de mais conforto poderão aumentar as despesas. Reformule a rotina e cuide do corpo. Seu bem-estar será essencial para acompanhar as mudanças. Amplie conexões e renove o ambiente de trabalho, viu, Gêmeos? Uma surpresa gostosa traz uma solução diferente. Renove a fé, viu, Geminiano?

Maravilha, então, 15:32, 13:32, na hora certa, Sicredi, gente que coopera, cresce. Já já mais signos, já eu trago mais signos, mais horóscopo, já já tem para você de Câncer, Leão e Virgem. Então já já, Câncer, Leão e Virgem, o signo no show da tarde. 15:32, vem chegando mais uma, vem chegando o pedido da Silvana. Alô, Silvana, tá ligadinha, né? Um abraço, Silvana. É, ela quer ouvir. Ela quer ouvir o Leandro e o Leonardo, música bonita. Canta Leandro e Leonardo, copo de vinho.

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1: 15 horas e 36 minutos.
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0: isso aí, ligue pra cá, 325-23445, 15h45, 15 para as 4. É, 15 minutinhos para as 4 da tarde, na hora certa, Sicredi, gente que coopera, cresce. Muito prazer, eu sou o Gil Neymar, estou com você ao vivo, Gil Neymar, de segunda a sexta, das 15 às 17 horas.
1: Eu sei.
0: Aqui na mais ouvida da cidade, a Sentinela Pompeana, 28 anos no ar, rumo aos 29. Nossa Sentinela Pompeana, são 15h45, vão com mais signos, mais horóscopo, na hora certa, Sicredi, gente que coopera, cresce. Aí de fundo, Taime Tiaco, ensina-me. Alô, Câncer, Leão e Virgem, alô, Câncer, Leão e Virgem. Câncer, então vamos com Câncer. Olha só, carinho e conversas motivadoras abrirão a semana. Você poderá, poderá firmar um contrato, se associar ou começar uma atividade. Cuidados corporais ajudarão a equilibrar o humor e fortalecer a autoconfiança. O trabalho e os ganhos poderão crescer, com apoio para investir em conforto e nos planos familiares. Some forças e construa bases sólidas para o futuro, viu, Câncer? Alô, você de Leão, alô, Leonino, alô, você de Leão, conversas de hoje trarão boas notícias e mais confiança para realizar seus planos. Aproveite para divulgar o trabalho, ampliar contatos e mostrar seus talentos. Amanhã pedirá atenção à rotina e aos cuidados da saúde. À tarde, parcerias e planos a dois ganharão força. Um acordo poderá abrir novas possibilidades e ampliar relações. Poder de conquista em alta para você de... Câncer, aliás, Leão, pra você de Leão, hein? Esse aqui foi pra você de Leão. Alô, Virgem, alô, Virginiano. Atenção, você de Virgem, uma negociação financeira ou uma conversa reservada traz soluções importantes. Com sol em seu signo, você terá mais confiança para se valorizar e tomar iniciativas. Evite gastar energia com cobranças de um grupo pela manhã. À tarde... Reformule a rotina e dê atenção à saúde. O dia favorece acordos e novas maneiras de organizar seus recursos, Virginiano. Não.

0: Música bonita, hein? Tá aí, Thiago, ensina-me. 15 horas, 47 minutinhos, 13h47. 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É o show da tarde. É o show da tarde com a gente aqui na programação. Viu, Neymar, ao vivo. Alô, seu Neron, tá ligadinho? Seu Neron, pessoal no Camelódromo. Os amigos ali no Camelódromo estão com o radinho sintonizado, radinho colado na 87.9. E o seu Neron, quer ouvir, deixa eu ver aqui, ele quer ouvir uma sertaneja, ele quer ouvir Trio Parada Dura, Não Quero Piedade. Alô, seu Neron, um abraço, meu amigo. Seu Neron tá sempre ligadinho nas programações da Sentinela Pompeana. Os amigos no Camelódromo, o pessoal do comércio, assistência, trabalhando e com o radinho sintonizado na mais ouvida da cidade, a Sentinela Pompeana. Maravilha, então, já tem para Libra, Escorpião e Sagitário. A querer-te um pouco mais, pra sentir
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0: 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É a Sentinela Pompeana. 87.9. Mais músicas, vem chegando o pedido do seu Neron. O seu Neron quer ouvir Trio Parada Dura? Chega então, Trio Parada Dura, Não Quero Piedade. Um abraço, seu Neron, pessoal, seu Neron Carvalho. Canta então, canta Trio Parada Dura, Não Quero Piedade. Um abraço, seu Neron.

Maravilha, maravilha, 15 horas e 53 minutinhos, 15 com 53, voltamos ao vivo na Sentinela Pampena 87.9 com o nosso show da tarde. É, show da tarde com a gente ligadinho, alô as gurias, alô as meninas, o pessoal ligadinho lá na cidade de Maringá, no Paraná. Olha que maravilha, hein? Um abraço, gurias. É, deixa eu ver aqui no meu WhatsApp, né? Deixa eu conectar aqui meu WhatsApp web. O pessoal tá mandando mensagem também, o Júlio, alô Júlio, tem um recadinho do Júlio aqui, pessoal. Já vou trazer o áudio aqui, né? Tem dois áudios do Júlio, né? Nosso ouvinte. Ele tem uma reclamação, ele tem, né, um alerta para a população assisense, né? Vamos trazer daqui um pouquinho, viu, Júlio? Obrigado aí, meu amigo. É, um abraço para a Mariana. Alô, Mariana, a Ângela e a Yasmin. As gurias estão ligadinhas, né? Estão ligadinhas lá na cidade de Maringá, no Paraná. Um abraço, gurias. Pessoal sintonizado com a gente através da internet. Vamos.

0: música bonita, tá aí, Thiago, ensina-me. Um abraço, Mariana, um abraço, Ângela, um abraço, Yasmin, pessoal no Paraná. Oh, coisa boa, as gurias ligadinhas. E elas querem ouvir Inácio, Inácio, Amor de Almas. Vamos trazer, com certeza, pras gurias. Um abraço. Estão sintonizadinhas, né? Um abraço, bom trabalho, excelente começo de semana pra nós, né, Yasmin? Um abraço, Mariana, um abraço, Ângela. Uma ótima semana, né? Que Deus nos abençoe, que tenhamos uma semana produtiva, uma semana alegre, de saúde, paz, né? Muitas coisas boas, né, Mariana? Um abraço, gurias. Já já chega, então. Já já chega aí o sucesso Amor de Almas com Inácio aqui na programação. Legal, né? Sentinela Pompeana lá no Paraná, né? Os amigos sintonizados no Paraná, ligadinhos na Sentinela Pompeana. São 15h55, 5 para as 4, vem chegando. Vamos trazer aqui o áudio, né, do nosso amigo Júlio, né? Um abraço, Júlio. O Júlio tá ligadinho, ele quer aqui trazer um recadinho para a população, né? Vamos trazer aqui, vamos trazer um recadinho aqui do Júlio. E é um alerta, né? Um alerta mesmo, né, Júlio? Vamos trazer então aqui, vamos trazer o recadinho do Júlio. Um abraço, meu amigo Júlio. Olha só, 15h55, vem chegando aqui o recadinho para os nossos ouvintes. Um abraço, Júlio.
1: Boa tarde, é o Júlio de Neymar. Tu faz um favor aí de alertar as pessoas que têm cachorro, por favor, não deixar na rua, onde estão passando gente, criança, gente idosa, principalmente naquela quadra do cemitério que desce lá para Caixa Balão Mágico e na rua da Outro Filho. Dá um alô aí para a comunidade e deixar seus cachorros atados dentro do pátio. É uma falta de respeito isso. Viu? Faz esse favor aí. Um dia eu tava indo naquela rua ali, tratado do cemitério, soltou um cachorro preto, quase que ia me morder. Eu tava indo na rua Garibaldi pra dobrar na rua da Outro Filho, nas casinhas do cemitério, sabe? Tá louco isso? Deixar de cachorro na rua, onde tá passando criança, gente idosa.
0: Maravilha, então, tá aí o recadinho do Júlio, né, nosso ouvinte. Um abraço, Júlio, é isso aí, fica um alerta, né, Júlio? As pessoas têm que deixar, né, os seus cachorros, né, os seus animaizinhos em casa, né, dentro do pátio, né? Claro, não maltratar, né, não surrar o cachorrinho, né, tem que deixar tudo tranquilo, né, deixou o cachorrinho bem na dele, né? Mas não largar aí na rua, né, a gente tem cachorro bravo, né, muitas vezes e os cachorros, né, eles saem atrás, né, dos motoqueiros, né, dos ciclistas... Pessoal que caminha na rua, né? É um perigo mesmo aí. Esses cachorros, né? Morder a gente, né? Pessoa, né? O cachorro tá com raiva, né? Transmite uma doença. Eu sei que... Daí quando a gente vai procurar, né? Vai procurar o dono, ninguém é dono, né? Ninguém é dono do cachorro que tá na rua, né? Então fica o recadinho do nosso amigo Júlio, nosso ouvinte. Deixa o seu cachorrinho dentro do pátio, dentro da casa aí, né? Deixa o cachorrinho preso aí, né? Vamos cuidar aí desses problemas que são os cachorros soltos nas ruas, né?

0: Maravilha, 15h57, 3 minutinhos para as 4, na hora certa, se crê de gente que coopera, cresce. Chegando o pedido das gurias, alô gurias, na cidade de Maringá, no Paraná. Abraço, Ângela, Mariana e Yasmin. Chega então, chega, grupo, aliás, grupo não, né? Chega aí para cantar então, Inácio canta, Amor de Almas. Um abraço, Mariana, um abraço, Ângela, pessoa na cidade de Maringá, no Paraná.
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0: música bonita, Amor de Almas, com o Inácio. Pedido aí da Mariana, da Ângela e da Yasmin. As gurias estão lá na cidade de Maringá, no Paraná. É, as gurias estão sintonizadinhas na Sentinela Pompeiano, no Show da Tarde com Gil Neymar. Lá na cidade de Maringá, no Paraná. A internet levando a Sentinela Pompeiano para os quatro cantos do mundo, do planeta, do Brasil. Um abraço aos amigos do Paraná. Somente os amigos de Maringá.
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0: A gente vai abrindo a nossa segunda hora, mas antes agradecendo as empresas, o comércio, a Cezens, que esteve com a gente nesta primeira hora. 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Olha o solzinho querendo aparecer em São Chico. 20 graus na querência do bugio.
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0: É, música bonita, ensina-me, Taimi Thiago, 15, ou melhor, 16 horas, 2 minutos, 4 e 2. É o Show da Tarde, Show da Tarde. Na segunda hora do Show da Tarde, no apoio cultural. No apoio cultural aqui, né, das seguintes empresas. Olha só então. A nossa segunda hora agora é Sucesso Gaúcho, é Sucesso Gaúcho, tchê. Até as 17 horas, Gil Neymar vai com você.
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0: É, nesta segunda hora com a gente, na segunda hora do Show da Tarde, Farmácia Farmacias, Luizinho Autopeças, Ferragem dos Guris, Grupo de Campo e Rodeio. Também com a gente, Hospital Santo Antônio, Loja Criativa, Loja Multidea, Sicredi e Sims, na segunda hora com a gente do Show da Tarde.
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amigos ligando, participando, 3252-3445. Alô, seu Alcides Gomes, tá ligadinho? É, seu Alcides tá desde as 15 e pouco ligadinho, né? Com o rádio sintonizado na sentinela, né, seu Alcides? Um abraço, meu amigo, ele quer ouvir, deixa eu ver aqui nas minhas anotações. O seu Alcides, é, o seu Alcides Gomes quer ouvir Cativo do Bem Querer. Vamos trazer, vamos procurar. Também a Dona Francisca, alô, Dona Francisca de Chete, seu Antoninho. Um abraço, meus amigos, estão ligadinhos na sentinela? Um abraço, Dona Francisca, seu Antoninho. Família de Chete, um abraço, meus amigos ligadinhos com a gente aqui na Sentinela Pompeno, no Gil Neymar.

Maravilha, então, maravilha, 16:06, muito mais música, é a Sentinela Pompeana, vem chegando aí o pedido do seu Alcides Gomes, alô, seu Alcides Gomes, chegando eles, os Caranchos, Cativo de um Bem-Querer, um abraço, seu Alcides, tá ligadinho? Ligadinho desde as 15 e pouco com rádio sintonizado. Um abraço, seu Alcides, canta então os Caranchos, Cativo de um Bem-Querer, um abraço, meu amigo, seu Alcides Gomes.

0: Escorpião e Sagitário. Alô, nós de Libra, alô, nós librianos. Viagens, documentos e assuntos jurídicos terão andamento positivo. O dia traz oportunidades para ampliar a exposição e conquistar espaços na carreira. Vá com calma em novas relações. Observe antes de confiar. Avalie também onde deseja investir o seu dinheiro e energia. As escolhas de agora darão mais segurança aos seus projetos. Popularidade em alta para nós de Libra.
1: Um trago em viola, um sanfoneiro.
0: Alô, escorpião, uma conversa reservada poderá abrir caminhos na carreira e ajudar a resolver um assunto financeiro. Cheque informações e evite pressa nos deslocamentos pela manhã. À tarde, a casa e a família estarão em foco. Aproveite para combinar uma mudança, planejar melhorias e aprofundar o diálogo. Amplie conexões e contatos e atraia oportunidades. Magnetismo em alta para você de escorpião. Alô Sagitariano, alô Sagitário, amigos e conexões com pessoas de longe trarão notícias animadoras e apoio aos seus projetos. Um acerto financeiro poderá pedir paciência pela manhã. Esclareça valores antes de assumir despesas. Trocas estimulantes e ideias movimentarão o dia. Divulgue o trabalho, apresente uma proposta e planeje uma viagem ou curso. Seus horizontes se ampliarão, viu? Sagitariano.
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0: Maravilha então, já encerrando os signos com Capricórnio, Aquário e Peixes. Já Capricórnio, Aquário e Peixes. 4h11, vamos com bloquinho de apoiadores culturais. E a gente volta já com mais música, com mais participações, com informações também do tempo, informações aí sobre os temporais no Rio Grande do Sul, né? 4h12 é o Show da Tarde e a gente volta já.
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0: Maravilha, isso aí, Sentinela Pompeana, frequência do sucesso, 4h17, na hora certa, Sicredi, gente que coopera, cresce, é o show da tarde na Sentinela Pompeana, com Ju Neymar, ao vivo, hein, ao vivo com você aqui na Sentinela Pompeana. Alô, seu José de Moura, tá ligadinho? Um abraço, José, quer ouvir? Já me cansei de você com Teixeirinha, um abraço, seu José, tá ligadinho? E vamos falando do comércio, a Cezens com a gente, também, deixa eu ver, ligou pra gente, a Dona Ivanete, alô, Dona Ivanete do João 23, pessoal do João 23, do João de Deus, da... Né, os amigos lá também do Centro, do Italiano, do Mandarino, né, do Assis Brasil, os nossos vizinhos aqui, os meus vizinhos lá do Mandarino, o pessoal do Getúlio Vargas Santa Benta, João de Deus, Vila Nova, né, os amigos ali, né, do Ari Lopes, pessoal de todos os bairros de São Chico, você do 1º, 2º, 3º, 4º e 5º distrito. É o show da tarde na Sentinela Pompeia. 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
1: Por quê? 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
0: 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Maravilha então, 16h20, 4h20, vamos encerrando os signos, vamos encerrando o horóscopo de hoje, o horóscopo da primeira semana, segunda-feira, 21 de setembro, pós-semana Farroupilha, pós-dia do gaúcho, né? Alô você de Capricórnio, Aquário e Peixes, alô Capricorniano, alô você de Capricórnio, uma negociação profissional poderá melhorar os ganhos ou viabilizar um projeto, amanhã pedirá paciência nas parcerias, esclareça expectativas e evite decidir no impulso, à tarde compare propostas e organize recursos, conversa sobre financiamento ou sociedade abrirá novas possibilidades, fortaleça sua posição e alavanque a carreira. Prestígio em alta para você de Capricórnio. Alô, Aquário, comece o dia com calma, medite ou faça uma atividade física para aliviar as tensões. À tarde, com a lua em seu signo, você ganhará força para tomar iniciativas no trabalho e firmar alianças. Conversas de hoje darão segurança no casamento e nas parcerias. Conexões com pessoas de outros lugares abrirão oportunidades. Carisma e poder pessoal em alta para você de Aquário. Alô Peixes, alô Pisciano, negociações bem-sucedidas ajudarão a organizar o trabalho e dar andamento a um projeto. A semana começa com oportunidades em acordos mais favoráveis. Evite se desgastar com diferenças de opinião em um grupo pela manhã. À tarde, desacelere e dê atenção aos sonhos. Um pouco de privacidade ajudará a determinar os próximos passos. Então, 4h21, 4 da tarde, mais 20 minutinhos, vamos com mais músicas, vem chegando o pedido aqui, deixa eu ver quem é que pediu aqui em música, vamos ver aqui nas minhas anotações, né, tá ligadinho, seu José de Moura, seu José quer ouvir, já me cansei de você, com grupo Teixeirinha, grupo não, né, com Teixeirinha, chega então para o seu José, Teixeirinha, já me cansei de você. Já me...

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1: 16:26.
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10: Maravilha, maravilha, 16h30, 4h30 da tarde, a Sentinela Pampiana. 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É o show da tarde na Sentinela Pampiana. Olha só, gente, olha só informações que a gente tem pra você aqui. 4 desaparecidos, mais de 600 pessoas fora de casa e imóveis destruídos no Rio Grande do Sul. Olha só. Pelo menos 20 cidades registraram ventos acima de 80 km por hora no Rio Grande do Sul. Em Nova Santa Rita, carretas tombaram com a força do vento. A previsão do IMET indica mais chuva. Em Pelotas, um prédio desabou. Olha só. 4 imóveis ficaram destruídos e 500 casas foram destelhadas durante as tempestades que atingiram o Rio Grande do Sul nesta madrugada de segunda-feira, dia 21. Os ventos passaram de 100 km por hora, 100 km por hora no Rio Grande do Sul, E os volumes de chuva se aproximam de 150 milímetros, Segundo a Defesa Civil Estadual, são 624 pessoas desalojadas e 4 desabrigados, de acordo com dados divulgados às 10 horas de hoje. Além disso, 4 pessoas estão desaparecidas na Serra Gaúcha. Mais de 560 mil pessoas seguem sem luz no Rio Grande do Sul, conforme dados das concessionárias RGE e CE Equatorial, atualizados às 15h30 de hoje. Quase 1 milhão de pontos chegaram a ficar sem luz. Pelo menos 20 cidades tiveram rajadas de vento acima de 80 km por hora. As rajadas chegaram a 115,8 km por hora em São Jerônimo, a 113,7 km por hora em Rio Grande e a 104 em Cerrito. As cidades com maior volume de chuva foram Caxias do Sul com 145 milímetros, também Santa Teresa com 145 milímetros, com 136 em Mussum e 123 em Flores da Cunha, 118 em Jaquirana e 116 milímetros também na região da Serra Gaúcha. Na região metropolitana de Porto Alegre, por volta das 12h50, a Defesa Civil Estadual enviou um alerta vermelho por meio do sistema Cell Broadcast. Um aviso prévio, previa tempestades com rajadas de ventos acima dos 90 km por hora. Em Pelotas, no sul do Rio Grande do Sul, Em Pelotas, então, lá no sul, um prédio desabou durante a ventania que atingiu Pelotas na madrugada de hoje. Não há registro de feridos. Porém, em uma ocorrência, uma pessoa ficou ferida na cidade. Também tem mais informações, A força do vento, que chegou a 90 km por hora por volta da 1 da manhã da cidade, Lá na cidade, na rua Pedro Anchieta, Que destruiu, então, uma casa, Em Nova Santa Rita, o temporal da madrugada provocou estragos em diferentes regiões do município. Cerca de 400 casas foram destelhadas, além de 3 residências totalmente destruídas. Os ventos chegaram a 100 km por hora. Olha só que coisa terrível, Em Caxias do Sul, 4 pessoas estão desaparecidas na Serra Gaúcha. Elas sumiram durante o temporal que atinge o Rio Grande do Sul desde a noite de domingo, dia 20. Em 2 horas, choveu cerca de 60% do esperado para a região em todo o mês. Segundo informações da Defesa Civil e do Corpo de Bombeiros, as buscas são feitas a uma mulher, uma criança e uma adolescente que estariam dentro de um carro que foi arrastado pela água, além de um homem sugado por uma tubulação. Olha só, gente, De acordo com a corporação, as vítimas que estavam no veículo são uma mulher de 43 anos, uma menina de 13 anos e um menino de 4 aninhos. O carro em que elas estavam foi arrastado pela correnteza na localidade de Parada Cristal, entre Caxias do Sul e Flores da Cunha, nesta segunda-feira, dia 21, na Serra Gaúcha. O motorista teria sido resgatado, de acordo com a Defesa Civil. Em Igrejinha, as rajadas acima de 75 km por hora causaram danos em diferentes pontos. Em Eldorado do Sul, 10 casas foram destelhadas. Em Novo Hamburgo, foram registrados destelhamentos nos bairros Lomba Grande, Santo Afonso, Rondônia e Liberdade. Então tá aí, A previsão, do Instituto Nacional de Meteorologia indica mais chuva, Mais chuva. O órgão prevê chuva de até 100 milímetros e rajadas de vento acima dos 100 km por hora. Mas esperamos que não venha, Esperamos que não venha mais chuva, Vamos ver aqui a previsão para São Chico. Deixa eu ver aqui, o aplicativo do Climatempo. Tava fora do ar, o aplicativo aí do Climatempo. Meu coração.

fundo, Loira Tatuada, Grupo Talagaço, música bonita aqui no Show da Tarde, na Sentinela Pompeia 87.9, tá ligadinha? Alô, Jane Brasil, um abraço, Jane Brasil, tá ligadinha? Um abraço, minha amiga. Também a Dona Cleusa Bárbara, Dona Cleusa, tá ligadinha? Um abraço, tá ouvindo na Borges de Medeiros? Ela quer ouvir, Sonhei com Você, com o Milionário José Rico. Maravilha, Dona Cleusa, obrigado, hein? Ótimo programa, Deus abençoe a sua semana. Obrigado, Dona Cleusa, uma ótima semana pra senhora, obrigado pelo elogio, né? Muito obrigado, vem chegando então, vem chegando. É, o clima tempo tá fora do ar, gente, é o clima tempo aí, tá fora do ar o site, né? Tá fora do ar o site do Clima Tempo. Vamos ver a Metsul, né? Vamos ver aqui a Metsul Meteorologia. O que a Metsul tem pra gente aqui?

0: loira, tatuada, gurizada aí, gurizada, show de bola, né, do grupo Talagarço, loira, tatuada, participação, rainha musical, a música aí já está com 4.2 milhões de visualizações. Olha só, pra hoje, segunda-feira, marcando 53 milímetros, já veio, né, já veio com certeza, né, pra hoje máxima 22, mínima 10, estamos em 20 graus, amanhã terça-feira não chove, máxima 14, mínima 7, friozinho, ó, friozinho durante a semana. Na quarta-feira, dia 23, marcando máxima 17, mínima 6, não chove. Na quinta, dia 24, máxima 23, mínima 8, não chove. Na sexta, dia 25, máxima 28, calorão, ó, 28 graus de máxima na sexta e mínima de 15 graus.
1: Na borda.
0: Sábado, sabadão 26, máxima 29, mínima 18, ó, o solzinho brilhando, ó. No domingo, véspera de dia aí, né, do aniversário do Gil Neymaia. É, domingão, véspera do aniversário do Gil Neymaia. Domingo, dia 27, máxima 27, mínima 20, chuva no domingo. Mas antes, no sábado, né, pulei aqui o sábado. No sábado, dia 26, marcando máxima 29, mínima 18. No sábado, marcando 3 milímetros. No domingo, dia 27, máxima 27, mínima 20, 13 milímetros. Na segunda, dia 28... É, segunda, dia 28, aniversário do Gil Neymaier, é. No dia 28 de setembro, marcando máxima 26, mínima 19, 8 milímetros. No dia 29, 26 milímetros. Então, segundo a Metsul, chuva, dia 26, 27, 28, 29 e 30. Então, dias 26, 27, 28, 29 e 30 de setembro, tem chuva em São Chico, segundo a Metsul, né? 4h30, 4h30, vem chegando para nossa amiga, deixa eu ver quem é que ligou aqui, mandou mensagem no WhatsApp, a dona Cleusa Barba, um abraço dona Cleusa, quer ouvir, sonhei com você, com Milionário e José Rico. Vem chegando então, dona Cleusa Barba, Milionário e José Rico, sonhei com você.

Milionário José Rico, sonhei com você. Pedi da nossa amiga Cleusa Barba. Um abraço, dona Cleusa. São 16 horas 43 minutinhos, 4h43. 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É o show da tarde, desta segunda-feira, primeirinha semana, né? Primeirinha semana e depois da Semana Farroupilha. Depois de dia do gaúcho, né? 20 graus, solzinho querendo brilhar na querência do bugio, ó, querendo brilhar. É um solzinho em São Francisco de Assis, mas o frio, né? O frio tá chegando aí, né? Segundo as previsões, né? Segundo as previsões, aí o frio tá chegando em São Francisco de Assis, né? Então, segundo aí a Metsu, né? Teremos frio durante esta semana. E felizmente, né? Felizmente sem chuva, né? Segundo dados da Defesa Civil, né? Da Rede de Monitoramento Hidrometeorológico aqui em São Francisco de Assis, o acumulado de chuva, né? Vamos ver aqui, vamos trazer aqui para o pessoal, né? O acumulado oficial de chuva, né? Nas últimas 24 horas, em São Francisco de Assis, né? Segundo dados oficiais, né? Da Defesa Civil, aqui em São Francisco, instalada ali na ponte do rio Inhacundá, né? A rede de monitoramento hidrometeorológico, né? Instalada então ali na ponte do Inhacundá. São Francisco de Assis, São Chico, marcou 49,8 milímetros, ó, 49,8 milímetros de chuva. São dados oficiais, né, nas últimas 24 horas. A cidade de Jaguari, aliás, ó, Jaguari teve 85,6 milímetros de chuva nas últimas 24 horas. A cidade de Mata, 106 milímetros, ó, Mata choveu mais, ó, 106 milímetros. Na fronteira oeste, chuva pouca, ó. Alegrete 0,8, né? Talvez aí não esteja tão atualizado lá no, na cidade de Alegrete, né? Porque no meu pluviômetro, né? No meu pluviômetro também, né? Deu 50 milímetros, né? Deu 50 milímetros. Vamos pra casa. Ali no bairro Mandarino, né? Falando Mandarino, um abraço, pai, João Pedro, alô, mãe, Nedinho. Um abraço, meus vizinhos, o Lucas, a Bruna, a Esther, o Vitório, aquele alemãozinho, né? Do olhinho verde, né? Olhinho azul, né? O olhinho azul. Mas acabei levando. Abraço, Vitória. Riquinho, né? Ô, gurizinho bonitinho, né?

0: Fala Garçu, loira tatuada, participação rainha musical, 4h47, é o show da tarde na Sentinela Pompeana. Vamos com mais, aliás, vamos falando aqui do comércio, assistência, né, quase encerrando o nosso programa de hoje, O nosso programa de hoje, agradecendo as empresas, o comércio, a assistência já com a gente, né? 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
1: Lima, César, Mozena.
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0: Alô, Mana, alô, Lidiane, alô, Valentina, alô, Antônio, no Getúlio Vargas. 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Agora chegou a mensagem do seu Osmar Pivoto, né, seu Osmar? Um abraço, meu amigo. Tá chegando, seu Osmar. Quase atrasou pro programa do João Niemeyer, hein? Um abraço, seu Osmar. 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
2: Boa.
0: E temos um recadinho, olha só, temos um recadinho para você, ó. 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Quem achou, favor entregar aqui na Rádio Sentinela Pompeana ou ligue 3252-3445 que será gratificado. 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
0: É, loira tatuada, Grupo Talagaço e Rainha Musical. 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
2: Porta.

0: a tatuada, música bonita em 4h52, também com a gente Sims, fechando aqui a nossa lista das empresas, o comércio, a Sims com a gente, Sims, serviço de suporte à saúde, relações humanizadas, acolhimento, comprometimento e ética de trabalho, Sims, viva com saúde.
1: Aí a música faz barulho!
0: 16h52, 4h52, então obrigado você que ligou, você que participou, obrigado empresas que estiveram com a gente na programação do Show da Tarde. E a gente volta amanhã, se Deus quiser, amanhã, 15 horas, a gente retorna com mais uma edição, né? A segunda edição da semana do Show da Tarde. Show da Tarde aqui na Sentinela Pompeana, né? Agradecendo então aos ouvintes, você que ligou, você que participou aqui na Sentinela Pompeana, né? Fique ligado a partir das 5 da tarde, 17 horas. Nosso colega William Paz chega para comandar o fogo de chão e viola aqui na Sentinela Pompeana. Então, obrigado empresas, obrigado comércio, obrigado gente, obrigado ouvintes. E a gente volta amanhã, então, se Deus quiser, a partir das 15 horas. 3 da tarde com mais uma edição do nosso Show da Tarde.
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0: O seu Osmar tá com o mate cevado, erva mate Santiago, sem açúcar, né, seu Osmar? O seu Osmar é da erva sem açúcar, né? Eu já sou da erva com açúcar, né? Todo mundo tem um gosto, né, seu Osmar? Um abraço, meu amigo, tamo junto, seu Osmar. Um abraço, uma ótima tarde, um bom descanso pro senhor e toda a família aí, hein? 4h53, alô, dona Cleni de Lima, também tá sempre ligadinha, né, dona Cleni? Um abraço, dona Cleni de Lima, alô, seu Alvenir, dona Margarida.
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0: Querido casal de ouvintes, um abraço, seu Alvenir e a dona Margarida.
1: Eita, coisa linda!
0: 4h54, 6 minutinhos para 5, 6 para 5, fique ligado então, 17 horas, William Pasti. Chega para comandar o fogo de chão e viola. Fica a última, grandes amigos do grupo de Campo Rodeio. É, o de Campo Rodeio canta para encerrar. A mulher mais linda, a mulher aquela. É, grupo de Campo Rodeio canta então para encerrar. Música bonita. Grupo de Campo Rodeio canta então. A mulher mais linda, encerrando o nosso Show da Tarde. Obrigado a todos. Até amanhã, 15 horas, com mais uma edição do nosso Show da Tarde. Até amanhã então, 15 horas. Tchau, tchau.

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Muito bem, 17 horas e 5 minutos, 17 e 5, a hora certa, hora exata, e no oferecimento desse crédito, gente que coopera cresce, nós estamos chegando, minha sentinela. Estamos chegando, abrindo as porteiras aqui da nossa programação, o Fogo de Chão e Viola tá no ar, né? Chegando aí, uma ótima segunda-feira, graças a Deus, para quem tá desde cedo na labuta, um excelente início aí de noite, daqui a pouco para todos nós que estão ligados aí, na frequência 87,9 FM, né? Depois de uma semana farroupilha intensa, praças cheias, acampamentos, CTGs, piquetes, associações movimentadas, né? Muito churrasco, comida campeira, chimarrão e, é claro, o orgulho da nossa terra, né? E o ritmo, aos poucos, volta ao normal por aqui, né? Mas a poeira baixa e o que fica é a força e a cultura da nossa tradição e essa energia boa para encarar os desafios dos próximos dias que só o gaúcho tem essa fibra, né? Aquece a água, prepara o mate e vem com a gente porque o nosso programa de hoje já está no ar com muita música e informação, a melhor companhia para sua segunda-feira, para o final de tarde, o melhor do comércio local e, é claro, a participação aí dos nossos ouvintes. Passaram bem o final de semana? Eu espero que sim. E o seu amor me levou, não sobe, desce, solta, pega, ajuda e mexe de repente no louco. Eu passei muito bem, graças a Deus, muito obrigado. Teve gente que encerrou ontem à noite. Teve baile no Santo Antônio, teve domingueira no Mandarino, teve aí bailinho lá, o baile do churrasco, né? Aquele bailinho bom demais no Clube da Encruzilhada. O pessoal encerrou ontem, deu praticamente mais de uma semana. É isso aí, né? O gaúcho gosta de uma boa semana farroupilha. Vamos chegando para iniciar a nossa semana de trabalho, normalizando o nosso programa aqui com a música que o ouvinte gosta de ouvir. Liberando o telefone para você participar conosco. O telefone mais tocado da cidade é o 3445-3252-3445. Nosso WhatsApp é o final 18-99922-7018. E hoje a gente não poderia deixar de iniciar o programa cumprimentando aí a todos os colegas da comunicação, porque hoje é um dia muito especial para todos nós. É o dia do radialista, né, pessoal? Hoje é o dia daquele que leva alegria, que leva informação até os lares assisenses, né, no rádio. Hoje é o dia do radialista. Aqueles que sabiam desse dia especial hoje, que ouviram na mídia, no rádio, na TV, nos mandaram uma mensagem aí, nos parabenizando. Que coisa boa, né? A gente fica muito feliz e contente aí de receber o carinho do nosso ouvinte nesse dia de 21 de setembro, em que nós comemoramos o Dia do Radialista, né? 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E o pessoal que participar conosco aqui hoje fica concorrendo, então, ao pão do café da manhã de terça-feira. Vamos iniciando o nosso programa hoje com Tão Linda e Tão Louca. É Candeeiro tocando no teu rádio. Temperatura 21 graus. De hoje para amanhã chega a primavera, daqui a pouco vamos confirmar. A nova estação do ano, o inverno indo embora. Os casacos aos poucos vão indo sendo guardados aí, né? Porque a nova estação do colorido vem aí. Já vou conferir se é entre hoje e amanhã. Eu tenho a minha dúvida aqui, mas nós já vamos confirmar juntos. É a chegada do horário em que a primavera vem para marcar presença nessa nova estação do ano, né? Já a gente vai com o nosso giro comercial. As mensagens já estão chegando no nosso WhatsApp. Daqui a pouco eu venho por aqui com o nosso comércio local, com o melhor do nosso comércio. Não sai daí. Enquanto isso, vem chegando Kleber e Cauã e já eu tô de volta.

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0: de dança. Essa aqui é boa, hein? Tô sabendo que o ano que vem parece que o Candeeiro vai estar por aqui em São Chico na Semana Farroupilha. Um passarinho me contou aí que, olha, o que tudo indica, o Candeeiro vem pra fazer uma festança em 2027. Que coisa boa, né? O Candeeiro tem muitas modas boas aí. E essa aqui da Tão Linda e Tão Louca, fazia tempos que eu não ouvia. Gostei de ouvir na regravação do Candeeiro, bem dançante, bem bailinho, né? E trouxe aqui pro nosso programa. Vamos no nosso giro comercial, trazendo o nosso comércio de São Francisco de Assis em evidência. Aqui no Fogo de Chão e Viola e também, né, na vitrine da nossa 87, chegando conosco para essa semana de trabalho, a loja Carubi Bodas, o Bar e Lancheria do Tio Aldo nos acompanhando aqui, a Central de 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Ah, muito bem, tu gosta de Candeeiro, Guilherme? Tá certo, então, daqui a pouco vamos tocar mais uma. Candeeiro é um grupo muito bom mesmo, hein? Olha só, quero mandar um abraço aqui, tá acompanhando a nossa programação, a Jane Brasil, logo cedo já se manifestou no WhatsApp, registrando aí as suas homenagens, o seu carinho, né, pra gente, que hoje é o dia do radialista, 21 de setembro. Hoje é o nosso dia, né? Que coisa boa. Um abraço, Jane, fiquei feliz com a tua mensagem e do Braguinha, viu? Um carinho especial pra vocês. Também a Zeneiva tá nos ouvindo, tá na escuta, ela e o esposo e o filho Gustavo. Pessoal no sítio Água Benta nos acompanhando aí nesse finalzinho de tarde. Tem chimarrão por aí? Vamos preparar um mate, vamos aquentar a água que tá na hora. Também meu amigo João Luiz tá ouvindo e pede aí Amor de Primavera, isso? Amor de Primavera, já que tá chegando a primavera, né, João Luiz? Vamos ver se vem um Amor de Primavera por aí também, né? Um abraço pra ti, meu amigo. Também o Josiel tá nos ouvindo.
1: Oi, Lô, manda oi pra nós, tô na escuta aqui na rádio, ó, um volume bem alto.
0: Muito bem, rádio no volume máximo, viu, Josiel? Um abraço aí pra ti. William Passo, a voz... É uma amiga fiel que acompanha nossos dias. Obrigado por cada palavra, cada momento especial que você nos traz. Que seus caminhos sejam sempre iluminados e seu coração cheio de felicidade. Você é incrível. Adorei essa mensagem aqui, Josiel, viu? Um abraço para ti, meu querido. Obrigado pela sintonia. Né? Também a Indiara tá nos ouvindo.
2: Boa tarde, William. Estamos dando a escuta aí. Se puder rodar a música do Santo Coelho, Me Desapeguei.
0: Uau, Me Desapeguei. Querido William, sua voz é como um abraço que chega até cada coração através das ondas do rádio. É verdade, receba o nosso abraço aí diário, né? Você ilumina os dias de muitas pessoas com o teu talento, a tua alegria e o teu jeito único de ser. Que a vida te retribua em dobro toda essa luz que você compartilha. Muito obrigado, Indiara, pela mensagem aqui, viu, minha querida? Um abraço aí pra vocês, o Enzo, Josiel e Indiara, essa família que nos ouve. O Leonardo tá nos ouvindo também, nos parabenizando aí pelo Dia do Radialista. Vai um abraço aí a todos os nossos colegas aqui da 87 e também do ramo da comunicação. Né? Esses profissionais aí que têm essa incumbência de chegar através do rádio trazendo alegria, informação, a companhia, né, a mídia, a imprensa, né, no rádio. Então um abraço aí a todos os radialistas. Minha amiga Zoraia, que está nos ouvindo, ela e o seu Valmir, né, com certeza já tomando aquele chimarrão delicioso. O Marcelo Lunardi encaminhou uma mensagem aqui, apagou. Um abraço aí para ti, Marcelo. Também o Wilson está nos ouvindo, está escutando o programa. Deixa eu ver, boa tarde. Estou escutando seu programa, manda uma música para nós. Essa daqui é do José Baú, né? Parabéns pelo Dia do Radialista. A Eliandra nos acompanha também, está nos ouvindo aqui. A Rosângela, parabéns pelo seu dia, eu e a Vitória. Alô, Eliandra, um abraço, minha querida. Obrigado pela companhia. A Bárbara, ela, a Denise e a Luísa estão ouvindo o programa. Abraço para vocês, gurias. Estão na loja, aí na Estação da Moda, ou já estão por casa, já encerraram o expediente. É, manda um abraço aí para essa turma querida. Denise, tudo bem, Denise? Luísa tá nos ouvindo também. Daqui a pouco tá chegando mais música, mais pedidos para vocês. A Tadiane também tá na sintonia. Ela e o esposo, muito obrigado pela companhia. Vamos trazendo aí a Vini Vini. É, e panda esse sucesso de Digitando. E já já eu tô de volta, não sai daí.

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0: Tá aí, Morango do Nordeste, na voz da eterna rainha. Marília Mendonça chegando aqui no final de tarde, pedido musical do Marcelinho. Pediu um Morango do Nordeste, essa aqui acho que foi a Dona Lúcia que pediu pra ele, que soprou. Pede lá, meu filho. Pede pro radialista, pede pro William, Morango do Nordeste pra gente ouvir nessa segunda-feira. E aqui no Fogo Deixou em Viola o nosso ouvinte pede, a gente toca. Daqui a pouco tem mais pedidos musicais chegando pra vocês aqui na nossa programação. E agora nós vamos falar aí do nosso clima-tempo, né? Muitas pessoas amanheceram hoje, né, com as olheiras, bocejando, porque ficaram assustadas com, né, o clima-tempo durante a madrugada desta segunda-feira. E não foi diferente no estado do Rio Grande do Sul. 4 pessoas ficaram desaparecidas, mais de 600 pessoas fora de casa, imóveis destruídos, casas, vários estragos. Pelo menos 20 cidades do Rio Grande do Sul registraram ventos acima de 80 km por hora. Em Nova Santa Rita, carretas tombaram com a força da ventania. A previsão do IMET indica mais chuva em Pelotas, um prédio desabou. Então, realmente, foi uma noite aí, né, conturbada. As pessoas ficam ociosas, né, com a força da mãe natureza. Mas, mais uma vez, a fé que move esse povo, essa gente assisense, mostrou que tem força. As orações, muitas pessoas, né, independente da sua religião, se curvaram ao seu Deus, que é um só, não é mesmo? E pediram para ele que protegesse a nossa cidade. O quanto vocês viram? O quanto uma oração tem poder? São Francisco de Assis, uma cidade abençoada. Ameaçava a vir algumas pedrinhas aí, o vento forte e as orações desse povo querido, né? Fez efeito, teve, né, atendido por Deus, e nós ficamos uma cidade mais uma vez protegida por ele. Vocês viram o quanto uma oração tem força? Muitas pessoas durante a madrugada se comunicavam no WhatsApp, né? Tô com medo desse tempo, William, tô apavorado, né? Se conversando ali em torno de 3 e pouco da manhã, muitas pessoas aí estavam ociosas. Mas a fé é o que importa, é a fé que vai te tranquilizar, né? E Deus nos protegeu perto desses municípios aí do estado gaúcho que foram alagados e atingidos com as tempestades de vento e pedra. 4 imóveis ficaram totalmente destruídos e 500 casas foram destelhadas, né, durante a tempestade que atingiu o Rio Grande do Sul na madrugada dessa segunda-feira. Os ventos passaram de 100 km por hora e os volumes de chuva se aproximam de 150 milímetros. Segundo a Defesa Civil Estadual, são 624 desalojados no Rio Grande do Sul e 4 desabrigados, de acordo com os dados divulgados às 10 horas da manhã dessa segunda-feira. Além disso, 4 pessoas estão desaparecidas na Serra Gaúcha. Então, vamos continuar com a nossa fé em evidência, que Deus vai continuar protegendo a nossa cidade e também aquelas pessoas que a gente ama, né? São 17 horas e 42 minutos, vamos ver quem é que já está com o chimarrão preparado. Quem é que já tá? Meu amigo Barco, tá por aí? Abração aí pra ti. Bom final de tarde, né? Tá acompanhando o nosso programa. Carinho especial pra ti. Abraço também a Jane, ali na conveniência, né? 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Abraço, minha amiga Jane. Abraço pra ti, Marco. Tá acompanhando o nosso programa por aí? Vamos tocar uma moda por aqui. Só tu pedir, vamos largar um sonzaço aí. Eu sei que tu gosta de ouvir também um modão. Tu tem um bom gosto musical, né? Já, já a gente vai soltar mais moda por aqui. Também acompanhando o nosso programa, minha amiga Marilda de Moura, tá sintonizada com a gente, carinho especial para ti, né? Deve estar com o chimarrão prontinho. A Bárbara tá nos ouvindo também, loja Estação da Moda já mudando a sua vitrine, porque chega a primavera, pessoal, amanhã a primavera começa oficialmente no dia 22 de setembro de 2026, às 21 horas e 5 minutos. Então, no dia 22 de setembro, às 21 horas e 5 minutos, chega a estação primavera-verão. O horário marca o equinócio da primavera no hemisfério sul e a estação vai terminar no dia 21 de dezembro, aonde chega o calorzinho para ficar o verão 2026-2027.
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0: E aí, minha produção, quem é que tá nos ouvindo? Quem é que tá mateando do bairro João 23? Vamos ver por aqui. O telefone do finalzito, vamos ver por aqui. 6813. Boa tarde, aqui é o Derli. Meu amigo Derli Silva, meu parente, eu sou da Silva também, né? Tá acompanhando o nosso programa no João 23. Pede uma música com Henrique Juliano, Amor dos Outros. Tô na escuta do seu programa tomando chimarrão. Mas que barbaridade, tu sabe? Olha só, Derli, eu vou te contar uma aqui. Essa música, antes de eu ler o teu pedido musical aqui, ela já estava na minha playlist. Que transição de pensamento. Ouvi essa música hoje de manhã, enquanto me organizava para ir pro trabalho, e eu disse, essa aqui eu vou tocar no programa hoje. Agora tu chegou e pediu para nós aqui, já tá na playlist. Amor dos Outros, Henrique e Juliano, daqui a pouco nós vamos ouvir junto esse modão. Coloca o teu radião no volume máximo e faz um mate, cruza a perna aí, vai descansar o som do fogo de chão e viola. Um abraço do amigo William Paz aí para essa comunidade querida do João 23, viu? Também minha comadre Viviane, boa tarde, compadre, como está? Boa semana para ti, comadre. Tá me devendo uma visita, já te coloquei no meu livro negro lá em casa. Eu tenho um livrinho negro lá que de vez em quando eu anoto uns nomezinhos. O teu já tá lá, viu, comadre? Toca a música Pena Que Seja Namora, do Marcos e Belucci. Vamos procurar por aqui, comadre. Abraço pros meus afiliadinhos aí. Também a dona Maria Manuela está tomando seu café da tarde. O Vitinho está por aí já com o radião sintonizado, acompanhando o nosso programa. Abraço, Maria Manuela! Como é que foi aí a nuvem de vento, de pedra? Eu tenho certeza que a dona Maria Manuela, né, orou por São Francisco de Assis, uma pessoa de muita fé, católica, né? Um abraço para vocês aí. Tá? Obrigado pela companhia, Vitinho, tá certo? Dona Terezinha está nos ouvindo?
1: Como é que tá? Tá bem?
0: Tô ótimo. E a senhora, tudo bem com vocês? Também nos ouve aqui o Darley, deu o ar da graça aqui no programa. William, toca Amor de Primavera pra Elaine, Darley Pereira e Tetuliano, meus amigos aqui do bairro Coab. Eu já toquei Amor de Primavera hoje, Darley. O João Lista ganhou no pedido aqui, pede outra pra nós, pede outra que nós vamos tocar. O Amor de Primavera, o João Lista ganhou o tirão e a gente já atendeu o pedido musical dele, mas pode pedir que nós vamos tocar. Meu amigo Tertuliano, Elaine, abraço pra vocês, meus queridos, que Deus continue protegendo a todos nós, né, da força da Mãe Natureza. Vamos com o pedido musical? Henrique e Juliano, Amor dos Outros, e já já eu tô de volta.

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14: 17 horas e 57 minutos.
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Maravilha, estamos de volta com a nossa programação no ar ao vivo no teu rádio. Agora são 17 horas e 58 minutos. Voltamos com o programa Fogo de Chão e Viola no, na tua sentinela pampiana. Você que está sintonizando agora, já nós vamos adentrando a noite de segunda-feira aqui na nossa 87,9 FM Rádio Sentinela Pampiana. E voltamos, né, falando aí, estamos há duas semanas das eleições. E como que está a cabeça do eleitor? Como que está as decisões nessa reta final para as eleições 2026? Estamos há duas semanas do primeiro turno, marcado para o dia 4 de outubro. E por incrível que pareça, a indecisão de parte do eleitorado é grande nessa reta final em relação à escolha dos seus candidatos. Muitos jovens estão votando pela primeira vez nesta eleição e ainda não fizeram as suas escolhas. Estão indecisos, sem saber qual candidato escolher, indo muitas vezes pela opinião de uma pessoa pública, indo muitas vezes pelo que o pai e a mãe indicam, né? Os pais, que são pessoas mais preocupadas com as propostas e de escolher muitas vezes os candidatos de forma consciente, estão indicando aqueles jovens que estarão votando pela primeira vez qual é a melhor opção. E também existe a opção de vocês investigarem, né, a vida pregressa, o plano de governo dos candidatos no Divulga Candi Contas, que é um site do Tribunal Superior Eleitoral. Isso serve para todos nós, aqueles que estão com dúvidas em relação às suas escolhas, podem analisar os seus candidatos no Tribunal Superior Eleitoral, no TSE, onde tem o Divulga Candi Contas, que você vai poder consultar ali as propostas, os planos de governo, a vida pregressa daquele candidato, daquele político. Você vai poder acessar as plataformas oficiais da Justiça Eleitoral para ver os planos de governo, o histórico, os bens declarados ali de cada candidato. É importante fazer uma escolha consciente, confirmar o seu local exato,

0: da eleição, da sessão eleitoral, né, com antecedência. Você pode verificar pelo aplicativo e pelo e-título ou pelo site do TSE. No dia 4 de outubro, a votação será para presidente, governador, senador, este ano com a novidade de duas vagas, deputado federal e deputado estadual ou distrital. É importante levar, no dia do pleito, o documento oficial com foto. Aí você pode acompanhar através dos horários, as propagandas eleitorais gratuitas e ouvir aí os candidatos para você fazer a sua escolha no dia 4 de outubro. Mas as pesquisas aí, né, apontam nessa reta final, faltando duas semanas para o fim da campanha eleitoral do primeiro turno das eleições, né, presidenciais e demais também componentes, chama a atenção o número de pessoas indecisas que ainda não escolheram os seus candidatos. Né, as pessoas estão muito indecisas em relação ao seu voto ainda e talvez essa reta final, essas últimas duas semanas, esses votos indecisos mudem até mesmo os números das pesquisas. São 18 horas e 2 minutos, nós vamos com a oração do Pai Nosso, aquele momento da gente inclinar nossa cabeça e fazer os nossos agradecimentos e também as nossas preces, não é mesmo? E já já a gente volta com a nossa programação, com os nossos pedidos musicais e, é claro, o nosso ouvinte na linha. Lembrando que quem está participando do programa está concorrendo a esse delicioso pão da Padaria Efraim, que está de portas abertas até às 19 horas, ali no centro de São Francisco de Assis, ao lado da Praça Independência. Já já eu volto com vocês.
1: É momento da oração do Pai Nosso. 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
2: Pai nosso que estás no céu, santificado seja o teu nome. Venha o teu reino, seja feita a tua vontade, assim na terra como no céu. O pão nosso de cada dia nos dá hoje, e perdoa-nos as nossas dívidas, assim como nós perdoamos aos nossos devedores. Não nos deixes cair em tentação, mas livra-nos do mal. Porque teu é o reino e o poder e a glória para sempre.

0: 18 horas e 4 minutos.
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4: Boa noite, é isso aí, vamos cumprimentando aí o nosso ouvinte com boa noite, uma saudação especial para você que está sintonizando o teu rádio agora aqui na Sentinela Pampiana. Voltamos aí adentrando o nosso segundo momento aqui do programa Fogo de Chão e Viola, trazendo para você a informação, a boa música, a nossa melhor companhia do chimarrão, do final de tarde, né? O ouvinte aí que está saindo do trabalho, está nos levando de carona no carro, aquele abraço, aquele chasque especial aí para vocês que estão acompanhando o nosso programa, você que já nos ouve de casa, que já cumpriu a tua jornada aí de 40 horas de trabalho, hoje 8 horas e no final de semana aí na sexta-feira fecha 40. Já cumpriu a tua jornada de 8 horas diária de trabalho, já está descansando, já está pensando o que vai fazer aí para o jantar. A partir das 18 horas a gente já começa a cumprimentar o nosso ouvinte com uma boa noite, né? Quero mandar um abraço aqui, está nos ouvindo, mandando mensagem, a Júlia na saída do sítio, pediu aqui no nosso programa.

programa, a canção de Amor Fantasma. É, bairro João 23 marcando presença aqui na programação. Amor Fantasma Chechaleira. Vamos ouvir, já está aqui na nossa playlist da programação, viu? Também a Rosa está nos acompanhando. Ô, Rosinho, um abraço para ti, minha querida. E cadê a imagem aí, a foto desse chimarrão delicioso para enganar o nosso estômago aqui? Hoje eu estou sem minha mateira, estou sem meu chimarrão, mas breve está chegando o meu kit chimarrão da Erva Mate na Fé. Aí eu vou carregar comigo no meu carro, né? E não vai ter desculpa para não fazer o mate. Não vai ter desculpa, não é mesmo, homem?

Abraço, dona Rosa. Obrigado pela companhia, minha querida. Beijão aí pra vocês, tá certo? Também acompanhando aqui o Fogo Deixou em Viola, nesse finalzinho de tarde, eu quero mandar um carinho especial aqui a dois grandes amigos que no final de semana celebraram aí o aniversário, né, dessas lindas meninas que completaram os seus 365 dias. Quero mandar um abraço aqui ao meu amigo, meu camarada, meu colega ali de trabalho, um ótimo profissional, enfermeiro do nosso Hospital Santo Antônio, Chico, né? O Francisco e também a Dani. Não posso deixar de mandar um carinho especial para eles, fazendo um registro muito especial de que no sábado, né, nós pudemos nos reunir ali para fazer uma singela homenagem e celebrar o primeiro aninho dessas garotinhas, né, as meninas, as gêmeas. Eu as chamo de florzinho docinho, né? As gêmeas são encantadoras, essas crianças. Foi um presente que Deus deu aí para Dani e para o Francisco. Nós que convivemos aí com eles, sabemos essa história, né? Os desejos, as vontades dos papais. E eles foram agraciados com duas lindas filhas. E reuniram aí os amigos para a gente comemorar, para a gente confraternizar esse primeiro aninho. Foi lindo mesmo. Muitos amigos, muitas pessoas, aqueles que chegaram lá no início, né, lá na infância, na juventude, na flor da vida, aqueles que chegaram depois, que coisa linda, né? As garotinhas aí celebrando o seu primeiro aninho. Parabéns aos papais, orgulhosos por essas filhas aí que irradiam alegria e luz por onde passam, né?

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Vamos trazendo mais música, vamos trazendo mais pedido musical. Já já tem mais ouvinte na linha com a gente. Vai dizendo pra mim da onde tu tá acompanhando a nossa programação nessa segundaça aí. Nessa segunda-feira, hoje, 21 de setembro. Esse mês de setembro que passou num estalar de dedos, não é mesmo? Passou rápido setembro. Vai dizendo pra mim, daqui a pouco chega o teu abraço, chega o teu alô. E nós vamos trazendo aí o pedido musical do ouvinte. Tia Chaleira, Amor Fantasma e Marcos e Belucci, É Pena Que Se Namora. São as duas canções aí que estão chegando na íntegra pro nosso ouvinte. Não sai daí, já já nós temos os nossos briques aqui, né, da programação, que são deixados os bons negócios aqui no balcão da Sentinela. A gente vem trazendo para o nosso ouvinte que espera aí por um brique de barbada. Daqui a pouco a gente traz para vocês. Enquanto isso, Tchê Chaleira canta para vocês. Música.

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1: 18 horas e 25 minutos.

0: Muito bem, tá aí, Mordida de Amor, é sucesso do Sorriso Lindo. Quem aí que tá com saudade do bailinho do Sorriso Lindo que aconteceu no município de Manoel Viana? Inclusive, Manoel Viana tá de parabéns, o Piquete Alma Nova. Nós visitamos lá o Piquete Alma Nova durante a Semana Farroupilha, no dia do baile do Sorriso Lindo. Olha, parabéns à organização desse piquete. É, depois trouxeram agora o grupo Bagagem, só grupo bom, só modão, só bailão. Pessoal aí de São Francisco, muitas pessoas foram participar lá dos eventos promovidos pelo Piquete Alma Nova. São 18 horas e 29 minutos, 18h29. Quero mandar um abraço aí ao meu amigo Lucas, o Lucas Martelinho de Ouro, ali na saída para Santa Maria. 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Quem mais nos ouve, minha produção, por favor, me passa aqui, me passa os nomezitos. Vamos ver quem tá na minha tela por aqui. Quero mandar um abraço aí ao Marcelo, que tá nos acompanhando.
1: Boa noite. Boa tarde. 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
0: Oh, tá interessado no pãozinho pro café da manhã da terça, isso? Abraço, Marcelinho. Obrigado pela audiência, meu querido. Tu e toda a tua turma que tá por aí, vamos tentar a sorte aqui. Já já nós temos o final do programa, o sorteio desse delicioso pão do café da manhã da terça-feira. O Marcos está nos ouvindo, está nos levando de carona aí no carro. Muito obrigado pela companhia. A mamãe Tawane nos acompanha também. Essa gurizada que está na labuta por aí, acompanhando o nosso programa. Vai um chasque especial para toda a turma. Também aí o pessoal que está nos acompanhando. Vamos ver aonde, minha produção. Fala para mim, me passa aqui os recados. HP, o pessoal aí da HP Mecânica em geral. É, um abraço aí para vocês, Auto Elétrica Dois Irmãos, né? Estão trabalhando sintonizados aqui no nosso programa. Final de tarde chegando, tá na hora de fazer aquele chimarrão com a erva mate na fé, a erva mate missionária que marca a presença no chimarrão dos nossos ouvintes. 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Erva mate na fé, você encontra em vários estabelecimentos comerciais da nossa cidade. 18h33, minha madrinha Ana está nos ouvindo. Abraço, madrinha! Obrigado pela companhia, um beijo para ti, minha querida. Um bom começo de noite, viu? Nós temos música chegando aqui, temos mais música. Quem é que vai cantar aqui, minha produção? O que, que nós preparamos? Olha aí, ó. Tem muita moda boa ainda na íntegra. O que, que a Indiara tinha pedido para nós? Vamos ouvir o pedido musical da Indiara, que a Indiara pediu uma moda. Vamos ver qual é a moda.
2: Boa tarde, William. Estamos podendo estar escuta aí. Se puder rodar a música do Sandro Coelho, Me Desapeguei.
0: Me Desapeguei. Tem minha produção essa? Tem no nosso programa aí, Me Desapeguei, do Sandro Coelho. Será? Não sei se eu não tenho só com o Pablo. Sandro Coelho, Me Desapeguei. Vamos procurar com o Sandro Coelho por aqui. Temos com o Sandro Coelho. Ah, vamos atender esse pedido musical, minha produção. Então, coloca esse rádio no volume máximo. Lembrando que quem está participando no 3252-3445 ou no nosso WhatsApp no final 18, né, no 999-227018, está concorrendo aí ao pão do café da manhã de terça-feira da Padaria Efraim. Chega com você, Sandro Coelho.

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1: 18 horas e 38 minutos.

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1: 18 horas e 46 minutos.

0: 18:48.
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Aí, Marcos e Belucci, é o Wesley Safadão chegando por aqui, aquele 1% tocando no teu rádio. E nós estamos de volta com você, estou conversando aqui com a equipe da Erva Mate na Fé. Já recebi informações que amanhã nós vamos sortear 2 quilos de Erva Mate na Fé. Amanhã o ouvinte que estiver acompanhando o nosso programa vai garantir a erva do chimarrão para os próximos dias, né? Dá para uma semana um pacote de erva. Quase uma semana? Quantos dias dura um pacote de erva aí pra ti? Tu já controlou isso? Já fez esse controle? 5 dias, uma semana, mais de uma semana? Depende da quantidade de erva e quantas vezes no dia tu toma chimarrão, né? Amanhã nós vamos sortear aí 2 quilos. Já tô falando com a Zoraia por aqui. O Volney vai sair pra fazer a distribuição da erva mate, né? Nos estabelecimentos comerciais e depois vai nos deixar aí 2 quilos pra gente sortear pra vocês. E quem quiser, liga. Chama a equipe da Erva Mate na Fé que eles levam aí no endereço pra vocês. O Volney vai levar, né? A partir de 2 pacotes ele já faz a entrega. 18 horas e 55 minutos, chegou a hora de nós rodarmos o nosso peão aqui. Vamos lá, vamos conhecer quem é que vai garantir o pão do café da manhã da terça-feira. Vamos conhecer aí o ganhador ou a ganhadora do programa de hoje. Já tá chegando o programa Anoitecer Sertanejo. Enquanto isso, roda peão aqui na nossa programação. Cruza o teu dedinho, né? Faz aquela figuinha aí, chama que ele vai. Vamos conhecer quem ganhar. Passa amanhã, né, minha produção, na padaria Efraim cedinho para retirar o teu pão do café da manhã. E já aproveita, já compra ali o salame, a mortadela, o queijo, né? Já faz aquela compra, né? Aquela rosquinha, o mion pro teu chimarrão, enfim, né? Uma boa sorte e roda peão.

Parou o numerozinho por aqui, nós temos o número 14 na nossa roleta. Temos o número 14 por aqui. Vamos ver, minha produção, quem é o número 14? Olha só, vai ficar hoje o pão do café da manhã da terça para as bandas do João 23. Garantiu o pão do café da manhã, Derli Silva, no João 23, ganhou um quilo de pão da padaria Efraim. Amanhã cedinho passa lá buscar, a padaria abre suas portas cedo, né? Para o pessoal buscar o pão do café da manhã. Chega lá amanhã, Derli, cara, crachá cara, e retira aí o teu brinde, tá certo? Faça um bom proveito. Pessoal, me despeço por aqui, deixando um forte abraço, um carinho especial, um início de noite abençoada de segunda-feira, né? Essa noite nós vamos conseguir dormir melhor. Hoje eu tive que passar o dia todo à base do cafezinho preto para poder passar esse sono. Depois daquele susto que nós tivemos com o clima-tempo na madrugada dessa segunda, essa noite vai ser uma noite tranquila, calma e bem agradável para a gente poder descansar. Porque a noite que passou a gente teve que recorrer ao ar-condicionado, ao ventilador, né? Tava bem calor mesmo. Fiquem todos com Deus! Amanhã estamos de volta a partir das 17 horas e amanhã tem sorteio de 2 quilos de erva mate na fé. Eu encerro com o alemão do forró, Adoro Amar Você. Tchau, tchau.

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9h11. Para você que está curtindo a programação aqui da 87.9, um carinho especial, uma ótima abençoada noite de segunda-feira, início de semana, 21 dias do mês de setembro de 2026, véspera aí da primavera. Amanhã, né? Não sei que horário entra aí a primavera, 22 de setembro, vamos dando adeus ao inverno, isso aí, né? Que vem a primavera, hein? Carinho especial a você das vilas, dos bairros, do centro, do interior do município, a você.

também tá curtindo a programação, é, tá ligadinho aqui na programação aqui da 87.9 aí, o pessoal que tá curtindo a programação, né? O pessoal aí, então, o grupo dos Anonimatos aí, os Anônimos, né? É, o Clube de Anônimos aí ligadinho aqui na programação da 87.9. Então aí o Clube dos Anônimos ligadinho na melhor programação, então aí pra você da Sentinela Pampiana. Carinho especial, também tá curtindo a programação. Alô, meu mano José. É, boa noite aí, José. Boa noite. É, estou na escuta do programa. Se der, roda uma música pra nós escutar. Então, carinho especial, meu pai Antônio. Alô, meu mano José, curtindo a programação. Alô, Tadiane, também tá ligadinha. Cadê o chimarrão, Tadiane? É, quero uma música pra mim escutar. Então aí, carinho especial, minha amiguinha Tadiane. Alô, dona Ivone. Alô, Viviane. Alô, Milena. Boa noite. É, um carinho especial às gurias aí ligadinha na programação. Nossa amiguinha, então, a dona Ivone, a Milena, né? E também aí, é claro, a Viviane aí curtindo aqui a programação da 87.9. Chega a música aí pedindo musical, chega lá pro João Luiz curtindo a programação.

0: 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Então, para você que está curtindo a programação, aquele carinho especial aí e uma abençoada, então, finalzinho de segunda-feira, início de semana. É um carinho especial a você que está sintonizadinho aqui na melhor, na minha, na tua, na nossa rádio Sentinela Pampeana e o programa Anoitecer Sertanejo. Tá curtindo a programação aí o João tá ligadinho ali no bairro João de Deus, ele quer ouvir música com os Barreiritos, vamos tocar em seguidinho, hein? Também tá curtindo a programação os casal de amigos aí, né, o Fernandinho e a Fabiola, e ele vai mandar aquele alô lá nos nossos ouvintes aí. É, disse que viu, tava conversando com o Papis lá ontem no almoço ali no Mandarino, é? É, um carinho especial, Fabiola, alô Fernandinho, aí uma boa noite, uma abençoada noite aí de segunda-feira, pós-chuva, né? Veio muita chuva, mas graças a Deus agora diz que vai marca chuva só no domingo aí, né? E já vem iniciando, então, a boa primavera amanhã, né? As flores, né? A gente sai, às vezes, na rua ali, tem aqueles pés de primavera, aquele cheiro maravilhoso. É que nem quando a gente vai nas matas, assim, entra no meio do mato, assim, tem aqueles pés de primavera, aquele cheiro que vem, né? Muito bom mesmo, e o cheiro da primavera. Então, vamos aí ouvir o Fernandinho aí falando para os nossos ouvintes.
1: Boa noite, minha querida Rose, tudo bem? Curtindo aqui o programa Anoitecer Sertanejo pela Sentinela Pampeana. Quero mandar um abraço especial ao senhor Antônio. Creio que seja seu pai, né? Ele me falou que não perde o programa. Ele estava ontem lá na Associação Matheus Mandarino, o senhor Antônio. E, né, ele estava ontem charmoso, bonito, todo montado na tradição gaúcha, né? Eu e minha esposa Fabiola estamos curtindo, oferecendo para o Cristiano também, que estava bonitão ontem lá no grande almoço e depois ao Bailanta. Queremos curtir uma do Zezé de Camargo e Luciano, daquele jeito, bem apaixonado, Salva Meu Coração. E alertar o público, aliás, ao público ouvinte, que em breve estaremos participando do seu programa também durante o dia. O quê? Forte abraço. Então rola pra gente, Salva Meu Coração.

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1: 19 horas mais 26 minutinhos, aí 19h26. Alô, seu José Costa, curtindo a programação. Ele quer ouvir com Teodoro e Sampaio, chega cantando, então, A Namorada do Carinha. Depois vai lá pro meu pai, Antônio, pro meu mano José, ali na Coab. Lindomar Castilho chega cantando.

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mais 37 minutinhos, aí 19h37. Carinho especial, minha amiguinha Viviane. Ela então, amiga, parabéns pelo seu trabalho de radialista e todos em ouvir as vozes maravilhosas aí da rádio. Deus abençoe sempre vocês. Carinho especial, então, da minha amiguinha Viviane. Obrigado pelo carinho, assim que a gente gosta, né? Gosta das pessoas, assim, ó, maravilhosas, né? Estão sempre ligadinho aí na programação. Aquele carinho especial, vocês que fazem a programação juntamente com nós aqui, né? Carinho especial, Viviane, que Deus abençoe você sempre, sempre. Também tá curtindo a programação ali nas casinhas, ali na, no sítio, perto do sítio ali, né? O Sidney aí, o Sidney tá aí ligadinho na programação ali perto do sítio, tá curtindo aqui a programação da 87.9, a minha, a tua, a nossa Rádio Sentinela Pampeana e o programa, então, Anoitecer Sertanejo. Assim a gente vai, então, até às 20 horas aí fazendo companhia para você. Também tá ligadinho na programação aqui da 87.9, aí o Dalvante também tá ligadinho na programação, o pastor José Luiz, ali o pessoal que faz a voz que clama no deserto, ali no Ari Lopes, estão tomando chimarrão, né, e escutando a Sentinela. Então aquele carinho especial aí a você que tá ligadinho aqui na programação da 87.9. Então aí ao Dalvante, também o José Luiz ali que fazem o programa A Voz que Clama no Deserto. E vamos mandando música, é claro, mandando música aí pro pessoal que tá curtindo aqui a programação.

19h39, aí 19h39, faltando 21 minutinhos, então, para as 20 horas. Também seu Alcides Gomes Lopes está ligadinho na programação aqui no bairro Ari Lopes, né? Então aí o pessoal que está ligadinho na programação, aquele carinho especial. Então hoje, dia do Radialista, 21 de setembro.

0: 19h44, 19h44, tá curtindo a programação, Percílio Sodré Garcia, o popular marronzinho aí ligadinho na programação, carinho especial aí, meu amiguinho, que Deus abençoe, já tá fazendo meia-noite por lá o marronzinho, né, mas tá escutando o programa, isso que é bom, né, é o pessoal aí ligadinho na programação. Também minha amiguinha Berenice, tá curtindo a programação, que Deus abençoe minha amiguinha aí, te parabenizando então pelo dia do radialista hoje, ela quer ouvir, né, vamos tocar, é claro, o Vestido de Seda, né? Vamos tocar primeiro aqui, então, cantando lá pro seu João, ali do João de Deus, né? Ele quer ouvir Onde Estão Meus Passos, com Barreirito, e depois Seresteiro da Lua vai lá pro seu Alcides Gomes Lopes, ali no bairro Ari Lopes, e depois a gente vai Seresteiro da Lua, é que ele quer ouvir, e depois vamos tocando lá pra minha amiguinha Berenice, aí curtindo a programação.
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19h50, faltando 10 minutinhos aí para as 20 horas. Tá ligadinha na programação minha amiguinha Berenice, ela quer ouvir Teodoro e Sampaio, chega cantando Vestido de Seda. Alô, Neron, também tá ligadinha na programação, o Neron ali dos Camelô, né, tá curtindo a programação e quer ouvir Telefone Mudo. Logo após, é Vestido de Seda, vem aí Telefone Mudo, então lá pro seu Neron. Alô, Simone, alô, seu Euclides, um carinho especial, meus amiguinhos, tá curtindo a programação aí, é uma abençoada noite. Alô, seu Alvanir e a dona Fátima também estão ligadinha na programação. Tá, Diane, vai essa pra ti também, ó.

São 19 horas mais 57 minutinhos, 19h57, já estamos chegando no finalzinho da programação, agradecemos a sua companhia, vem a partir das 20 horas o programa Jesus Cristo Está Voltando com José Nazareno. Eu volto amanhã então aí com o programa Anoitecer Sertanejo. Deixo a última música para você então, aí Radialista.

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pereceria sem dúvida, se não cresse que veria os bens do Senhor na terra dos viventes. Espera no Senhor, anima-te, e Ele fortalecerá o teu coração. Espera, pois no Senhor. Com esse texto sagrado, a palavra de Deus, nessa noite quero saudar a todos nossos queridos e amados irmãos e amigos, ouvintes, com a paz do Senhor Jesus Cristo. Estamos dando início a mais um programa. Jesus Cristo está voltando aqui pela Rádio Sentinela Pampiana, aqui de São Francisco de Assis. Queremos, nessa noite, saudar mais uma vez os nossos amados irmãos e amigos aqui da cidade de São Francisco de Assis, também da nossa região, até onde está chegando, nesse momento, o sinal da Rádio Sentinela Pampiana, também através da internet. Estamos aqui, pesados irmãos, através das nossas lives também. Queremos, nessa noite, desejar a você, querido irmão, amigo, uma ótima recepção desse programa aí no teu lar, na tua casa, nessa noite de segunda-feira, dia 21 de setembro de 2026. Graças a Deus por mais essa oportunidade que o Senhor está nos concedendo. Estamos aqui nesta segunda-feira, é início da semana, da atividade da semana, agradecendo sempre a Deus porque o Senhor tem nos estado conosco, tem nos abençoado, o Senhor tem nos dado vitória, o Senhor tem nos protegido, nos guardado até aqui. E então, nesse momento, nós queremos orarmos a Deus por essa programação que estará indo ao ar a partir de agora. Até às 21 horas estaremos aqui, pela bondade de Deus, compartilhando com você, repartindo a palavra de Deus com você, querido irmão, amigo, ouvinte. Amado e querido Deus, santo e amado Pai que está no céu. Pai santo, Pai de amor, de bondade, Jesus Cristo querido, chego diante de Ti nesta hora. Senhor querido, aqui nessa emissora de rádio, Pai querido, agradecendo ao Senhor, Pai querido, por poder estar aqui, Senhor Jesus, para levar ao ar esse programa, Senhor querido, nesta segunda-feira. Querido Deus, querido Pai, nesta noite, Papai do Céu, eu te peço, Senhor, segundo a Tua vontade, a Tua bênção, Pai, sobre minha vida aqui, sobre a vida do irmão que vai estar trazendo a Tua palavra. Abençoa, Pai querido, todos os nossos irmãos e ouvintes, Senhor querido, aqui da cidade, até onde chega a Rádio Sentinela, Senhor Jesus, que essa noite, Papai do Céu, através dessa programação, Pai querido, aleluia, todos os nossos irmãos e ouvintes possam receber de Ti a Tua palavra, Senhor Jesus, possam receber a Tua bênção, Pai querido, em suas vidas, em Teu nome bendito e santo, te peço, Senhor, essa noite, em nome de Jesus. Muito bem, graças a Deus, amado e queridos irmãos e amigos ouvintes, estamos aqui depois do programa Entardecer Sertanejo, aqui pela Rádio Sentinela Pampiana. Eu quero saudar o Sr. Vanderlei, nosso diretor da Rádio Sentinela, uma paz do Senhor Jesus essa noite, e a Dona Rose, que esteve na programação também. Também quero, nessa noite, parabenizar ao Sr. Vanderlei e a todos os comunicadores da Rádio Sentinela Pampiana pelo Dia do Radialista, no dia de hoje, né? Dia Nacional do Radialista. Parabéns, Sr. Vanderlei. Parabéns a todos os trabalhadores, comunicadores aqui da Rádio Sentinela Pampiana, que trabalham todos os dias da semana. Eu quero parabenizar, em nome do Sr. Vanderlei, quero parabenizar o Valdevir de Lima Maciel, que está aqui todos os dias, né, de segunda a sexta-feira, no seu programa pela manhã, 7 horas da manhã, para o programa de comunicação aqui na Rádio Sentinela Pampiana. E demais comunicadores aqui da rádio, nossos parabéns aqui a todos que trabalham aqui na Rádio Sentinela Pampiana, na comunicação, né? Que Deus abençoe, em nome de Jesus, essa noite, em nome, portanto, eu deixo parabéns a todos os comunicadores, em nome de Jesus. Muito bem, amados irmãos, nós queremos já de imediato ouvir louvores ao Senhor Jesus nessa noite. E nessa noite queremos parabenizar a todos os nossos amados irmãos e aniversariantes no dia de hoje,
É que você que está de aniversário, querido irmão, querido amigo, receba nossos parabéns, nosso abraço aqui do programa Jesus Cristo Está Voltando, aqui pela Rádio Sentinela. E nessa noite eu quero parabenizar a nossa querida irmã Alana Padilha, irmã Alana, que está completando mais um ano de vida no dia de hoje, nessa data, dia 21 de setembro. Parabéns, querida irmã Alana Padilha, irmã Alana, que é filha ali da nossa querida irmã Adriana Padilha. Queridas irmãs, irmã Adriana está sempre ligadinha no nosso programa aqui também. Deus abençoe, queridas irmãs. Parabéns, irmã Alana. Deus abençoe as mais ricas bênçãos do Senhor Jesus sobre a sua vida. Graças a Deus, pesados irmãos. Portanto, e se você tiver de aniversário nessa noite, nesse dia de hoje também, você possa ligar para nós aqui pedindo teu louvor também. Estaremos aqui na medida do possível atendendo você, queridos irmãos e amigos, nessa noite. Nós queremos aqui, antes de ouvir o primeiro louvor, vamos aqui registrar a presença dos nossos amados irmãos que estão chegando aqui na nossa live. Graças a Deus, amados irmãos, é uma alegria para nós receber a tua participação aqui. Graças a Deus, amados irmãos, os irmãos estão ligadinhos com nós. Um abraço, querido irmão Ismael Rodrigues, lá na cidade de Santana do Livramento, o irmão está na audiência com nós. E a sua esposa, querida irmã, Deus abençoe em nome de Jesus. Nosso querido irmão Daniel Teixeira, Cleber Daniel Teixeira, irmão Cleber Daniel, lá Cerro dos Teles. Grande abraço, irmão Cleber. A Mandiva também, a mãezinha da Mandiva. Deus abençoe os amados irmãos. Estão sempre ligadinhos no nosso programa aqui. Deus abençoe vocês aí. Um abração daqui do nosso programa. Nossa querida irmã Margarida Pastorina, um abraço, irmã Margarida, Deus abençoe. Irmã Odete Trombini, está na audiência, um abraço, irmã Odete. Também está com nós, a querida amiga Modesta Baceto, da cidade de Santiago, grande abraço, Modesta. Também nosso querido irmão evangelista, irmão Paulo Carvalho, lá do Monte Alegre, grande abraço, irmão Paulo Carvalho, irmã Cleonice. E a dupla dos amados irmãos que cantam o Senhor Jesus Cristo também, Deus abençoe. Também irmão Paulo, também está aqui dizendo a paz do Senhor, assistindo aqui do Monte Alegre. Um abraço, irmão Paulo. Nossa querida irmã Antoninha Malavolta, lá do Taquari, quinto distrito, a paz do Senhor, irmã, Deus abençoe. E também nossa irmã Marta Suzana Alexandre, lá da Serra Gaúcha. Um abraço, irmã Marta, Deus abençoe. Aqui muita chuva, está dizendo. Um abraço, irmã Marta, aqui também choveu um pouco, irmã Marta, mas foi pouco, em torno de 30 milímetros. Graças a Deus. Nosso abraço, querido irmão Felipe, um abraço aí vocês. Nosso querido irmão Luiz Manente, irmã Karina, lá no Serrinha do Butiá. Grande abraço para vocês, queridos irmãos. Deus abençoe, portanto, essa noite. Irmã Marta. E tem vários irmãos chegando aqui, logo, logo estarão aqui divulgando vocês, queridos irmãos, no programa. Ah, seu Martim Gomes de Almeida. Grande abraço, seu Martim. Está de aniversário de hoje também. Receba o nosso abraço. 90 anos. Eita, glória a Deus. Parabéns, seu Martim. Grande abraço. Grande amigo da gente, seu Martim. Deus abençoe, viu? Muitos anos de vida, com saúde, com alegria aí, viu, seu Martim? Nessa data de hoje. Receba o nosso abraço, nossos parabéns aqui do nosso programa, seu Martim. Abração, senhor. Primeiro louvor, portanto, nessa noite, em nome de Jesus.

As flores desabrocham, é a primavera vem. Graças a Deus, pesados irmãos, por esse louvor maravilhoso que ouvimos. Realmente a primavera está chegando, né, irmão? A partir do dia 23 de agora de setembro, primavera estará iniciando, se Deus quiser, né? Estará indo embora o inverno, chegando a primavera para nós. Então as flores desabrocham e a primavera vem. Abraço a todos, amados irmãos. Estão conosco nessa noite, grande abraço, querida irmã Margarida Pastorini, dizendo a paz do Senhor, irmão José Nazareno. Abraço, irmã, Deus abençoe também. Nosso querido irmão Milton Lamberti, lá na cidade de Alegrete, grande abraço, querido irmão Milton. Família do amado irmão, Deus abençoe também. Querida irmã Carmelina, irmão Valdir Lamberti, abração, queridos irmãos. Estão na audiência com nós, Deus abençoe, amados. Deus abençoe também, ligou para nós aqui no nosso programa, nosso querido irmão Neuron Carvalho, pedindo louvor, né? Ali logo, logo estaremos aqui rodando, certo, irmão Neuron? Um abração para ti, tá ligadinho com nós no programa. Também está com nós, nosso querido irmão Ronaldo Alves, irmã Tainá Brito, lá na cidade uruguaiana. Grande abraço para vocês, amados. Deus abençoe poderosamente. Também nossa querida irmã Griselda Lamberti. Abraço, irmã Griselda, Deus abençoe. Querido irmão Lucas Dutra, abração. Casal amado Senhor, família de vocês, um abração, Deus abençoe. Também nosso querido irmão Luiz Carlos Ribeiro, abraço, irmão. Também nossa irmã Maria Guerreiro Mendes. Abraço, querida irmã Maria Guerreiro Mendes. Irmão Alcides, abração para esse casal amado de Jesus querido, né, lá na cidade, se não me falha a memória, Sapiranga, que os irmãos residem, né? Sempre estou escutando as lives de vocês, que os irmãos são uma bênção, irmão do Senhor Jesus. Irmão Maria Guerreiro Mendes, irmão Alcides, também está com nós. Tem mais irmãos chegando aqui, logo logo estaremos aqui divulgando. Vamos ouvir, atendendo o pedido do nosso querido irmão Neron, então. Vamos ouvir com o Jair Pires, né? Em nome de Jesus.

Amém. Glória a Deus. Louvor maravilhoso que ouvimos, não, meus amados irmãos estão conosco. Deus abençoe. Querido irmão Jamir Soares, está na audiência. Um abraço, irmão Jamir. Deus abençoe também nosso querido irmão evangelista, irmão João Francisco Lamberti, irmã Lúcia Lamberti, lá no Rincão dos Lamberti. Grande abraço, amados irmãos. Irmão João Francisco, irmão Lúcia, são os irmãos que estão na frente do trabalho lá no Rincão dos Lamberti, na Igreja Assembleia de Deus do Rincão dos Lamberti. Um abraço para vocês, queridos irmãos. Irmã Clarisa Lamberti, Deus abençoe, está na audiência. Um abraço para Clarisa, Deus abençoe. Graças a Deus, amados irmãos, nós queremos aqui corrigir, nós falamos aqui que é dia 23, que inicia a primavera, o seu Vanderlei nos informou ali que é dia 22, será iniciando a primavera para nós aqui, né? Deus abençoe, 21 horas, né, seu Vanderlei? É, a partir das 21 horas estará iniciando a primavera, dia 22, amanhã, portanto. Então, portanto, graças a Deus, pesado irmão, por essa nova estação, né? Estaremos aí desfrutando, né? Glórias a Deus da primavera. Glórias a Deus. Estamos aí, pesado irmão. Graças a Deus, Deus abençoando poderosamente. Estamos vindo aí, pesado irmão, vindo uma chuva abençoada para nós aqui no nosso município, né, seu Vanderlei? Graças a Deus. Deus tem abençoado ultimamente nossa cidade, São Francisco de Assis, nossa região aqui também, né, irmãos? Quando está querendo fazer falta, vem uma chuva, tá? Já está necessitando uma chuvinha. Já veio mais uma aí, uns 30 milímetros, 30 e poucos milímetros para nós, né? E foi uma benção de Deus a chuva aí. Graças a Deus não veio temporal para nós, graças a Deus. Foi uma benção. E nós queremos aqui, pesados irmãos e amigos, sensibilizar, né? Enviar nossa solidariedade aos nossos irmãos, nossos amigos lá dos municípios que foram atingidos a noite passada, pela madrugada, né? Grandes temporal acontecendo lá aqui no Rio Grande do Sul, né? Aqui na metade norte do Rio Grande do Sul, principalmente, né? Foram grandes temporais, grandes prejuízos aconteceu nas casas e nas lavouras. Mas nós aqui queremos se sensibilizar com vocês, queridos amigos, em nome de Jesus. Muito bem, amados irmãos, nessa noite queremos convidar você para estarem conosco nos cultos da Igreja Evangélica Assembleia de Deus aqui de São Francisco de Assis. Eu quero mandar o meu abraço ao querido pastor Samuel Cortes Lamberti, nosso pastor presidente, também ao pastor Orlando Carvalho da Silva e os demais irmãos obreiros, pastores, né, que estão trabalhando na obra do Senhor Jesus aqui na nossa cidade de São Francisco de Assis. E, graças a Deus, pesado irmão, queremos enviar nossa saudação. Então, portanto, amanhã, pesado irmão, amanhã, terça-feira, grande culto de oração e ensino da Palavra de Deus, ali no templo sede da Assembleia de Deus, na rua Pinheiro Rocha, que tem o número 552. Você é nosso convidado, querido irmão, querido amigo, para estar presente ali conosco amanhã, terça-feira, a partir das 19h30. Certo? 7h30 da noite, certo, irmão? Estaremos ali adorando ao Senhor Jesus também, orando ao Senhor, intercedendo para aqueles que estão precisando de uma bênção sobre suas vidas. Portanto, nosso convite. Quarta-feira, 3h da tarde, culto do Círculo de Oração das Irmãs. Também convidamos todas as amigas, irmãs, para fazerem presente ali. 3h da tarde, grande culto a cargo do Círculo de Oração das Irmãs, aqui da Igreja Evangélica Assembleia de Deus de São Francisco de Assis. Graças a Deus, também quero mandar um grande abraço ao pessoal ali do presídio, que com certeza estão ligadinhos no nosso programa, dizer para vocês, pesados irmãos, que estaremos aí em grande culto na próxima semana, estaremos aqui anunciando através da programação. Certo? O dia que estaremos aí, se não me falha a memória, é o dia 28 ou 29 desse mês. Estaremos aí em um grande culto aí no presídio estadual aí de São Francisco de Assis. Nosso abraço para vocês aí, queridos. Deus abençoe, portanto, essa noite, em nome de Jesus. Muito bem, graças a Deus, pesados irmãos, e estou recebendo aqui com muita alegria a presença do nosso querido irmão evangelista Wagner Lamberti, querido servo de Deus, que tem aceitado nosso convite, estará aqui trazendo a mensagem da palavra de Deus logo, logo,
querido irmão estará aqui ocupando o microfone e trazendo a palavra do Senhor Jesus para as nossas vidas. Portanto, essa noite, vamos ouvir mais louvor. Deus abençoe. Nosso querido irmão evangelista Paulo Carvalho está dizendo assim, peço oração, é um hino, queima ele com o cantor Benedito Felizardo. Se fosse possível, você achava. Tá bem? Tá bom, irmão. Então, vamos logo ouvir esse louvor do nosso querido irmão evangelista, irmão Paulo Carvalho, lá do Monte Alegre. Deus abençoe, irmão.

0: Muito bem, graças a Deus, programa Jesus Cristo está voltando, Rádio Sentinela Pampiana, aqui de São Francisco de Assis. Os irmãos estão conosco essa noite, graças a Deus, pesado irmão, pela vida de vocês. Está com nós aqui nossa querida irmã Terezinha Silveira, nosso querido irmão Paulo Leal, lá na cidade de Cerro Largo. Grande abraço para vocês, amados irmãos, estão sempre aqui no dia do nosso programa, Deus abençoe também, ó. Tem um grande trabalho também da divulgação do Evangelho lá na cidade de Cerro Largo. Um abraço para vocês, queridos irmãos. Querida irmã Catarina Lamberge, um abraço para a Catarina lá em Canoas, Rio Grande do Sul. Paz do Senhor, irmão José Nazareno, estou na escuta da palavra de Deus. Um abraço, querida irmã Catarina. Deus abençoe a irmã aí, irmã Jussara. Um abração para vocês, família de vocês. Muito bem, amados irmãos, nós queremos dizer que sábado que vem nós estaremos aqui divulgando o nome dos amados irmãos que nos ajudam a programação aqui. E então nós queremos dedicar esse espaço aqui ao nosso querido irmão evangelista Wagner Lambert, que vai trazer a mensagem da poderosa palavra de Deus. Deus abençoe o Wagner com toda a liberdade, em nome de Jesus.
1: Eu quero, nessa oportunidade, cumprimentar a todos com a santa e bendita paz do Senhor. Quero cumprimentar o irmão José, responsável desse programa. Também o seu Vanderlei, diretor da rádio. Que Deus possa estar abençoando cada vez mais, né, em nome do Senhor Jesus. A todos os ouvintes, simpatizantes dessa abençoada rádio nessa noite, né? É uma responsabilidade nós estarmos aqui trazendo a palavra de Deus, né? Mas o Senhor Jesus sempre diz que nós devemos estar preparados, né? Preparados, porque não sabemos o momento que nós vamos precisar usar a nossa espada, né, irmão José? Então, é isso que a gente tem esse conceito junto com o Senhor Jesus, né? A palavra de Deus que está no livro de Gênesis, capítulo de número 26 e o versículo de número 18, que diz assim: e tomou Isaac e abrir os poços de água que cavaram nos dias de Abraão, seu pai, que os filisteus entulharam depois da morte de Abraão, e chamou-os pelo nome que o chamaria seu pai. Cavaram, pois, os servos de Isaac naquele vale, e acharam ali um poço de água viva. E os pastores de Gerar, Potifar, como pastores de Isaac, dizendo: esta água é nossa. E por isso chamou aquele poço Ezeque, porque contenderam com ele. Então cavaram outro poço também, contendo sobre ele, por isso chamou Sitina. Amém? Nessa noite, essa palavra que Deus colocou, assentou no meu coração, no livro de Gênesis, que fala que Isaac, o filho da promessa, herda de seus pais os seus mandamentos, herda uma herança de seus pais de carregar uma grande responsabilidade sobre os seus ombros. Amém. Mas aqui chega um determinado momento, qual Isaac ele enfrenta uma grande dificuldade, a qual ele encontra o povo filisteu, um povo que era um povo deserdeiro, um povo que ia contra os ordenados do Senhor Jesus. Os filisteus eram um povo que atacava o povo de Israel, tentando parar, tentando barrar os feitos, os atos de Israel. A Bíblia então diz que um dos primeiros atos dos filisteus, tentando parar o povo da promessa, foi entulhar os poços. O que significava isso? Entulhar os poços terminava com a água. Sabemos que a água é vida, precisa, o ser humano precisa da água para sobreviver. Então a estratégia daquele povo filisteu foi de que vamos entulhar os poços, assim nós corremos o povo de Israel daqui, talvez eles vão para outra banda. Só que ali, irmão José, o que me chama a atenção era a terra da promessa, era a terra prometida por Deus. E a Bíblia vai dizer que quando Deus concede a promessa, ninguém tira, ninguém toma, ninguém pode deserdar a promessa. Porque a Bíblia diz em Lucas que o quê? Passará o céu, passará a terra, mas as minhas palavras não hão de passar. Aquilo que Deus prometeu, ninguém tira, não é o homem no mundo secular que vai tirar, que vai mudar essa situação. Então o título dessa palavra é: continue cavando poços.
2: Aleluia. Mas o que me chama a atenção é que aqui, quando eles entulharam os poços, Isaac se depara com essa situação. Isaac toma uma atitude diante dos homens e diante de Deus. Disse: vamos reabrir os poços. Vamos tirar os entulhos que os filisteus colocaram. Aleluia, para terminar, para parar a vida, para parar o progresso. Aleluia. A Bíblia diz que Isaac reúne um dos seus homens e ali começa a cavar poços novamente. Começa a limpar aquele poço novamente. Mas alguém chega para Isaac e começa a apontar a oposição e diz: Isaac, você está errado, você está perdendo as suas forças. É, não adianta abrir isso aí, porque eles vão ir, vão entulhar novamente. Mas Isaac estava convicto, dizendo: nisso, isso aqui é promessa. Meu pai, quando estava fazendo o poço, ele estava direcionado por Deus, porque quando eles se mudavam de local por local, ali Deus direcionava Abraão para abrir poço para quê? Para trazer água ao povo. Aleluia. Isso era promessa de Deus, isso era dávida de Deus desde o princípio, quando Deus tirou o povo do Egito. Irmão José, a Bíblia diz que Deus fez promessa de quê? De sustentar o seu povo. Aleluia, ou seja, com água e com pão. Então era promessa divina de Deus, ou seja, não adiantava o homem tentar parar. Mas aqui eu vejo alguém com atitude, dizendo: vamos cavar, aleluia, vamos continuar reabrindo os poços, aleluia. E aqui na Bíblia quer dizer cavar, cavar poços representa o quê? Perseverança, provisão e conquista. Perseverança, provisão e conquista. Porque sabemos que aonde tem água, aleluia, tem perseverança. Aonde tem perseverança, tem conquista, tem vida, tem progresso. Porque a água é vida. Aleluia. E a Bíblia vai dizer que Isaac abre, começa a reabrir os poços. Mas a oposição, os opositores, aleluia, começam a apontar: tu está perdendo o teu tempo. Talvez você nem encontre mais água, talvez as nascentes se mudaram. Criaram outro curso, outro percurso, mas ali estava a marca. Nós subimos, irmão José, como nós moramos no interior, quando se marca um poço, ele não se muda. Vai lá, você vai continuar cavando novamente e vai voltar a ter água, porque é promessa. Aleluia. O que eu vim aqui dizer nessa noite? Eu vim pregar para pessoas aqui nessa noite que estão olhando só para o entulho. Talvez o inimigo colocou entulho no seu poço e dizendo: você não vai prosperar, você não vai progredir, você está estagnado, você não tem para onde correr. Eu vim aqui para te dizer nessa noite: continue cavando.
0: Glória a Jesus.
2: Continue cavando. Ah, mas eu acho que não vai dar mais água. Aleluia. Ô, glória. Mas aqui é uma promessa de Deus dizendo: se está marcado, não é o homem que vai pedir. Se está determinado, aleluia. Eu vejo nesses últimos dias, irmão José, pessoas tentando apagar as coisas que os nossos mais antigos fizeram. Até mesmo no Evangelho, estão querendo apagar, estão querendo mudar o rumo, o conceito. Mas o conceito de Jesus é obedecer, obediência. O principal conceito de Jesus é obediência. Porque o povo de Deus era o quê? A ordem era obedecer e marchar. Obedecer e marchar. Ah, irmão Wagner, mas muitas vezes é difícil. É, para o povo de Israel também estava difícil. Saiu do Egito, a Bíblia diz que eles encontraram o mar, encontraram o faraó, mas a ordem de Deus era: não para. Não desista. Tem obstáculo, não para. Eu quero trazer uma palavra de Deus aqui para corações nessa noite e dizer: não para. Talvez tenha obstáculo na tua frente, talvez tenha mar, talvez tenha exército, talvez tenha entulho, talvez tenha pedra, mas Jesus está te dizendo: não para. Pega a promessa. Jesus te convida a olhar para mim, que sou o autor e consumador da tua fé. Se você tiver fé em Jesus, as coisas vão acontecer. Os entulhos vão ser retirados. Os obstáculos vão ser retirados. Irmão Wagner, eu não consigo mais, eu não tenho mais força, nem de caminhar, nem de me locomover. Se arrasta, mas não para. Não desista de cavar. Sabe que quando começa a cavar poço, no início é tranquilo. né? Tem aquela terra por cima, ela é fofa, você começa a cavar ali, está tranquilo. Mas dali a pouco começa a dar num cascalho. Vamos falar meio modo gaúcho, começa a dar no cascalho, aí o que começa a dizer? Vai para a cavadeira, já vai para o picão, aleluia. O que tu quer dizer com isso, irmão Wagner? Eu quero dizer, pega a ferramenta certa.
0: Aleluia.
2: Pega as ferramentas certas. Jesus disse o quê? Pega as minhas ferramentas que eu vos ofereço, a coraça da justiça, o capacete da salvação, o escudo da palavra, oh, glória, isso são as ferramentas que Jesus nos oferece para não desistir, cavar o nosso glória próprio poço.
0: Glória a Deus, glória a Deus.
2: Eu estou sentindo uma graça de Deus aqui. Talvez a pessoa, a oposição vem e diz para você, o inimigo diz para você o seguinte, tem entulho. Depois desse cascalho vai dar na pedra, vai dar na laje. Né? E é assim que acontece muitas vezes. Tem muitas vezes essas pessoas desistem e param. Tá, tá difícil. Cavar o poço, tirar o cascalho. Aleluia. Mas Isaac estava lá.
0: Aleluia, Jesus Cristo.
2: Isaac disse, enquanto não der água, nós não vamos parar. Enquanto nós não achar a veia novamente. Ei, eu quero dizer para você. Não tem pedra que ela não possa ser quebrada. Não existe. Porque se você pegar a veia certa, a batida certa, na ferramenta certa, você vai conseguir continuar a quebrar essa laje. E não vai ser preciso você bater tanto. É poucas vezes você vai bater, ela vai se trincar e a água vai brotar. O que eu quero dizer com isso? Ei, se você se colocar, se você entregar, a Bíblia diz, entrega o teu caminho ao Senhor, confia nele, o demais tudo ele vai fazer. Jesus está te dando a ferramenta certa nessa noite.
0: Aleluia.
2: Jesus está direcionando para você. Talvez você está olhando e dizendo, não vou conseguir, eu estou sem força. Eu não consigo mais nem pedir, nem me dobrar meu joelho, pedir para Deus. Mas Jesus diz que até em gemido ele te escuta. Não tem obstáculo. Esse poço da sua vida vai ser aberto nessa noite. O poço da prosperidade, o poço da salvação, o poço da vitória para meio da tua casa, o poço, aleluia, oh glória, o poço do caminho da salvação sobre a tua família. Aleluia, estou sentindo graça aqui. Isaac não desistiu, irmão José. Dali um pouco começou a dar água no primeiro poço, ele disse, vamos para o seguinte. Aleluia. Vamos para o seguinte, mas de novo cavar, é, Jesus disse, não para de cavar. Aonde tiver as vozes tem que ter a água. A água é vida. E Jesus disse, eu sou a água. Eu sou a água, eu sou a fonte. Aleluia. Aleluia. Eu estou sentindo uma presença tão forte de Deus aqui. Dizer para alguém, continue cavando. Ah, mas está difícil, ei, não tem dificuldade. Para Deus não tem dificuldade. É só você entregar. É só você confiar. Aleluia. Muitas vezes, ah, mas os críticos... Ah, o irmão José está lá cavando o poço.
0: Aleluia.
2: Ah, o seu Vanderlei está lá cavando o poço.
0: Aleluia.
2: Mas ele está cavando o poço para a vitória.
0: É.
2: Se o senhor não tivesse cavado o poço dessa rádio, seu Vanderlei, talvez ele não estaria aqui hoje. Cavou o poço, o senhor teve convicção, e hoje estamos aqui levando a palavra de Deus, e hoje está abençoando a comunidade, e hoje está abençoando as pessoas que estão aqui. Isso é cavar o poço.
0: Aleluia, glória.
2: Não sou eu que estou falando, é a Bíblia aqui que está dizendo nessa noite, não pare, não desanime, não interessa o que tipo de entulho que tem dentro do poço, mas limpe ele, comece a limpar, faça com amor. Aleluia, começa a convidar o Espírito Santo a fazer a limpeza que precisa ser feita, a limpeza do quê, irmão? Aleluia, comparado com o nosso coração, a limpeza do orgulho, do eu, da vaidade, da tristeza, do desânimo, da falta de amor, é o que está nesses últimos dias.
0: Aleluia.
2: Não se tem mais amor próprio. Aleluia. Eu tenho atendido várias pessoas, orado por várias pessoas, e as pessoas... o principal dificuldade hoje, eu estou em depressão. Qualquer coisa está gerando depressão. Eu quero te dizer, o remédio para a depressão se chama Jesus de Nazaré. Tem os médicos compostos na terra, tem. Para tratar, é preciso, é. Mas a Bíblia diz que o melhor remédio é Jesus. É Jesus. É abrir o coração. Muitas vezes a causa da cura, isso é ciência. A causa da cura de alguma enfermidade está no coração. Falta perdoar. Falta limpar o poço. Verdade. Aleluia. Liberar o perdão. Isso traz, aleluia, benefícios. Isaac não ficou triste com os filisteus. Aleluia. Não. Ele disse, não tem problema, está entulhado, está tapado novamente, nós vamos limpar. É. Aleluia. Isso é promessa que Deus fez para o meu pai. Eu sou filho da promessa. Aleluia. Eu estava prestes a ser sacrificado e Jesus proveu. O que, é que eu quero dizer com isso nessa noite? Jesus está provendo. Jesus está vendo o teu esforço. Jesus não vai te abandonar. Jesus não vai te largar. Eu venho com o coração cheio dessa palavra. Nessa tarde, lá na minha casa, quando eu meditava. Aleluia! E o Senhor falava comigo dizendo, eu vou limpar poços. Aleluia. Aleluia.
0: Aleluia, Jesus. Oh, maravilha, Pai.
2: Nós precisamos entender que muitas vezes a dificuldade de limpar o poço, quando nós se deparamos, não é que Jesus está dizendo para. É. Não. Jesus está dizendo continua.
0: É verdade.
2: Só que Jesus disse assim, tudo tem um tempo. Se confirma a palavra de Eclesiastes. Há um tempo determinado para todas as coisas.
0: É.
2: Talvez você comece a cavar o poço hoje, ela não vai dar água, né? Mas ali um pouco começa a umedecer, irmão José. O senhor sabe bem. Começa a umedecer.
0: Dá sinal.
2: É, dá o primeiro sinal. Amanhã cava mais um pouquinho, a água começa a brotar. Aí é só fazer o quê? Faz a limpeza. Né? Faz a limpeza, a água vai ficar branquinha, pura, para você tomar, aleluia. E assim Deus faz. Quando nós abrimos, a Jesus diz assim, a própria Bíblia diz que Jesus fala lá em Apocalipse que o quê? Jesus chega e bate. Ele começa a cavar o poço devagarinho no nosso coração. E a Bíblia diz que se nós abrirmos a porta, deixar ele entrar, ele faz a limpeza. É isso que é preciso. Jesus pregava simples, nós não precisamos enfeitar. Tem muitas pessoas enfeitando o evangelho nesses últimos dias. E tem um evangelho de enfeite, me perdoe aqui, mas um evangelho de enfeite que não tem transformação, que não tem mudança. Um evangelho de internet, mas eu estou pregando aqui um Jesus que cura, que transforma, que liberta, que abre porta, que traz mudança de vida.
0: Aleluia.
2: A minha família veio disso, dessa transformação. Eu quero dizer para você, Deus pode mudar a tua história hoje. Deus pode mudar a tua casa hoje. Deus pode abrir, limpar o teu cativeiro hoje. Eu estou encerrando aqui, mas eu preciso que você entenda. Jesus está dizendo, continua cavando. É? Continua cavando. Não temos outra... Ah, mas aqui tem água. Ah, vou parar, esse está bom. Não, abra outro poço. Abra outro poço. Para quê, irmão Wagner? Para você ter reserva.
0: Aleluia, Jesus Cristo.
2: Aleluia. Mas eu vou passar toda a dificuldade de novo. Não, mas daí você já sabe o caminho. Você já sabe a ferramenta. Aleluia. Você já sabe a ferramenta. Então eu venho dizer para você aqui nessa noite, os horários estão chegando. Não pare por causa da dificuldade. Não desista por causa da oposição.
0: É.
2: Não abandone aquilo que Deus colocou nas suas mãos.
0: É verdade.
2: Tem gente que tem largado a picareta. Tem gente que largou a pá. Está tudo bom, está tudo certo. Tem gente que está estabilizado, está tudo bom. É uma maravilha estar estabilizado.

0: só. Agora o Senhor faça, Pai, assim eu te peço, assim eu determino, pela tua graça e pela tua bênção e pela tua misericórdia, eu abençoo essa rádio, esses microfones, esses aparelhos, eu abençoo, Pai, na tua graça e na tua misericórdia. Senhor, eu te peço nessa noite, abençoa, Pai, todos os ouvintes dessa programação, em nome do Senhor Jesus. Também digo a você que queira colaborar com esse programa. Aleluia, glória. Procure o irmão José, tá? Você vai ajudar a cavar poços. É verdade. Deus abençoe a tua vida nessa noite.
1: Glória ao teu nome, Jesus Cristo amado. Glória a Deus, irmão Wagner. Me renovou essa noite com essa mensagem, irmão Wagner. É uma mensagem de renovo do céu. Aleluia, renovo. Aleluia, verdadeiramente renovo. Irmão Wagner, queria dizer para o irmão que ontem, na escola bíblica, eu convidei o nosso querido irmão Ranier Chaves da Silva para poder estar aqui com nós, trazendo a mensagem da palavra de Deus. E o irmão Ranier me confirmou, não vou poder ir, irmão, que eu estou atacado a garganta, não vou poder ir. E agora vem saindo de casa, vem passando na rua, encontra esse servo de Deus. Amém. Sem pensar, irmão Wagner. Como Deus prepara, irmão Wagner.
0: Verdade.
1: Aleluia, glórias a Deus, essa mensagem poderosa que veio ao encontro. Aleluia. De alguém essa noite, principalmente de mim. Aleluia.
0: Glória
1: Jesus
0: a Deus.
1: Jesus me renovou essa noite, meu pai. Essa palavra mais gloriosa, que Deus abençoe. Amém. Querido servo de Deus, Deus continue te usando em suas mãos, meu pai.
0: Amém.
1: Glórias a Deus, aleluia. Bendito seja o Senhor Jesus Cristo. Então, amados irmãos, somos gratos a Deus por tudo que o Senhor tem nos dado até aqui. Pela oportunidade que o Senhor tem nos colocado em nossas vidas, né, irmão Wagner?
0: Verdade.
1: Nós trabalhar na obra do Senhor Jesus Cristo, nós jamais eu pensava, irmão Wagner, de estar aqui nesse trabalho aqui. Irmão Wagner me conhece, eu sou um pequeno agricultor lá de fora, eu conheço o irmão Wagner desde pequenininho, seus pais.
0: Verdade.
1: E trabalhar de Deus é isso aí, irmão Wagner, né? A chamada de Deus, eu sei na vida do servo de Deus. Glórias a Deus, eu glorifico a Deus, irmão Wagner, por tudo. Graças a Deus, amados irmãos, então nós estamos chegando ao final de mais um programa. Jesus Cristo está voltando. E eu quero rogar as orações do povo de Deus em nosso favor, em favor desse trabalho aqui, em favor do irmão Wagner. Sim. Trabalho do irmão Wagner. Irmão Wagner é um homem que trabalha, trabalho muito pesado, podemos dizer que é um trabalho arriscado. O irmão está sempre viajando para todo o lado, né? Levando, conduzindo pessoas. Então, um homem que carece as nossas orações, né, do povo de Deus. Deus abençoe. Amém. Em nome de Jesus. Então, amados irmãos, nós
2: hoje
1: tem vários irmãos que estão conosco aqui. Queremos aqui registrar com muita alegria nosso querido amigo, seu Alvanir Miller. Um abraço, seu Alvanir. Também está com nós a irmã Odete Trombini, irmão Paulo Ricardo Soares de Jesus. Deus abençoe, irmão Paulo Ricardo. Também está com nós aqui nosso querido irmão Odite Foliato, esposa do irmão Paulo. Deus abençoe, irmão Odite. Também a irmã Santa Lamberti, irmão Cleves Lamberti. Deus abençoe, irmão Cleves, irmão Elaine. Também o nosso querido irmão Eloy Lamberti. Deus abençoe os amados irmãos. E, portanto, são muitos irmãos que estão conosco aqui. Deus abençoe a todos. E volte a nos ouvir, se Deus quiser, próximo sábado que vem, se Deus quiser, irmão. Aqui através da Rádio Sentinela, o programa Amanhã com Deus, certo, irmão? Tenham todos uma boa noite, uma boa semana. Que Deus abençoe a todos em nome de Jesus. Querido irmão Carmo Reis, lá em Brasília, Deus abençoe. Querido servo de Deus, irmão Carmo Reis. Também nosso querido irmão Dirceu Almeida Ferreira, lá em Curitiba, Paraná. Deus abençoe, irmão Dirceu. Irmão Jussara, os amados irmãos, Deus abençoe. Irmão Luiz Oliveira Guedes. Portanto, Deus abençoe vocês todos. Até lá, em nome de Jesus.

Este shortzito eu quero oferecer para os meus amigos Milton Oliveira, Ana Maria Bonelli e meu grande amigo Vander.